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Rádio Cultura, 3 horas, 15 minutos. 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

poesia vira esperança. 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Me chame de Marília Mendonça.

0: 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Rádio Cultura, 3 horas, 29 minutos.
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0: 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Cultura, 4 horas, 56 minutos.
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0: Cultura, 5 horas, 15 minutos.

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Cultura, 5 horas, 39 minutos.

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1: Cultura, 5 horas, 45 minutos.

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1: No começo a palavra já existia. A palavra estava voltada para Deus e a palavra era Deus. São João capítulo 1. O anjo do Senhor anunciou a Maria e ela concebeu do Espírito Santo. Ave Maria, cheia de graça, o Senhor é convosco. Bendita sois vós entre as mulheres e bendito é o fruto de vosso ventre, Jesus. Santa Maria, Mãe de Deus, rogai por nós, pecadores, agora e na hora de nossa morte. Amém. Eis aqui a serva do Senhor, faça-se em mim segundo a vossa palavra. Ave Maria, cheia de graça, o Senhor é convosco. Bendita sois vós entre as mulheres e bendito é o fruto de vosso ventre, Jesus. Santa Maria, Mãe de Deus, rogai por nós, pecadores, agora e na hora de nossa morte. Amém. E o Verbo Divino se fez carne e habitou entre nós. Ave Maria, cheia de graça, o Senhor é convosco. Bendita sois vós entre as mulheres e bendito é o fruto de vosso ventre, Jesus. Santa Maria, Mãe de Deus, rogai por nós, pecadores, agora e na hora de nossa morte. Amém. Glória ao Pai, ao Filho, ao Espírito Santo, como era no princípio, agora e sempre. Amém. Oremos. Infundi, Senhor, a vossa graça em nossas almas, para que nós, que pela anunciação do anjo, chegamos ao conhecimento da encarnação de vosso Filho, pela sua paixão e morte na cruz, sejamos conduzidos à glória da ressurreição, pelo mesmo Cristo, Senhor nosso. Amém. Rogai por nós, Santa Mãe de Deus, para que sejamos dignos das promessas de Cristo. Obrigado, prezados Rádio 20, e até amanhã neste mesmo horário. Louvado seja nosso Senhor Jesus Cristo, para sempre seja louvado. Em nome do Pai, do Filho, do Espírito Santo. Amém.
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Rádio Cultura, 6 horas, 6 minutos.

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7: 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Rádio Cultura, 6 horas, 19 minutos.
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0: 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Rádio Cultura, 6 horas, 29 minutos. 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
1: O feijão e a flor. Essa aí, maestro, vamos lá.

canções que marcam, a vida da gente. E eu tenho certeza absoluta que essa música marcou a vida de muita gente que está presente aqui hoje. Então aquele ou aquela que sofreu por amor pelo menos uma vez na vida, vai abrir o coração e cantar essa canção junto com a gente.

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2: Rádio Cultura, 6 horas, 58 minutos. 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
13: Sete horas e 26 minutos.
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0: nosso que estais no céu. Santificado seja o vosso nome. Venha a nós o vosso reino. Seja feita a vossa vontade, assim na terra como no céu. O pão nosso de cada dia, dai-nos hoje. Perdoai as nossas ofensas, assim como nós perdoamos a quem nos tem ofendido. Não nos deixeis cair em tentação, mas livrai-nos do mal. Amém.
1: Sete horas 35 minutos, 7h35, depois do horário político gratuito, você vai ouvir agora aqui na Cultura o Espaço Aberto que está chegando. Chegando o Espaço Aberto neste último dia do mês de agosto, 31 de agosto de 2026, segunda-feira, 16 graus a temperatura, 97% a umidade relativa do ar. Na companhia do padre Júlio Zamparetti, para começar bem o dia.
2: De 10 leprosos curados pelo Cristo, apenas um lhe foi grato e esse era estrangeiro. É comum fazermos favores a amigos, parentes, vizinhos, pessoas que conhecemos e sabemos que estarão perto quando formos nós a precisarmos de um favor. E muitas vezes nos enganamos. Por outro lado, não estamos habituados a ajudar quem é de longe, quem passa, quem tem costumes, hábitos ou pensamentos diferentes. E isso é um erro nosso. Dos que pensam diferente, pode nos vir a percepção daquilo que estamos errando. Dos que têm outros costumes, podemos aprender coisas inéditas. E dos que não podem nos dar retorno, podemos descobrir os sentimentos de profunda realização e a mais pura gratidão. Eu sou o padre Júlio Zamparetti e lhes desejo um bom dia. Fiquem com Deus e não percam a fé.
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1: Peter Scheuer e a previsão do tempo para esta semana, né? Para esta semana toda. Peter Scheuer trazendo, portanto, a previsão para você, para segunda-feira, terça-feira, para todos os dias desta próxima semana. Daqui a pouquinho a gente traz o Peter aqui, trazendo a informação do tempo. Vamos aos nossos apoiadores da previsão.
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2: Muito um panorama, portanto.
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2: Portanto, um panorama da previsão do tempo aqui com Peter Scheuer, a frente fria que avança provocando muita chuva e tempestades por Santa Catarina. Um panorama do que foi o fim de semana e que será este início de semana com Peter Scheuer.
4: Parabéns,
5: você está de aniversário, manda aqui, aliado, ó. Manda agora aqui, ó, já, enquanto a música está tocando, a gente vai mandar parabéns.
4: Oriunda da bacia da Amazônia, acaba dando energia potencial para que nós tenhamos um intenso. O aprofundamento de um cavado com isobra de 1.004 hectopascais, aliado à poderosa corrente de jato de baixos níveis, oriunda da bacia da Amazônia, acaba dando energia potencial para que nós tenhamos um intenso aglomerado convectivo entre o sudoeste do Paraná, oeste e meio-oeste de Santa Catarina e aos poucos noroeste gaúcho, provocando fortes tempestades que vêm acompanhadas por granizo e até vendavais. 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E muita chuva agora aqui no oeste, aqui é onde eu estou pelo menos, né? Agora no momento está tendo uma pancada de chuva, mas agora há pouco estava tendo granizo localizado. Então em momentos assim tem alguns relâmpagos, em outros momentos assim dá aquelas fortes pancadas de chuvas. Olha só, olha trovoada, ó. Por enquanto está dentro do que a gente esperava. Os acumulados, eles variam entre 115 milímetros em Rio Rufino, 107 em Chapadão do Lajeado, 101 em Vidal Ramos, 109 em Botuverá, 124 em Bom Retiro, 115 em Rio Rufino. Aqui no oeste de Santa Catarina, os volumes eles estão variando entre 60 a 100 milímetros. Campo Herê, 108,4 milímetros. Bom Jesus do Sul, 83. E 67 aqui em Xaxim, 53 milímetros aqui em Chapecó. E nessas áreas aqui do Rio Grande do Sul, já tivemos em Veranópolis 101 milímetros, 114 em Antagorda. Então já teve bastante chuva. Só que tem o seguinte, o problema é que ainda não terminou. Ainda a gente tem um acumulado significativo para hoje. E esse acumulado, ele pode passar dos 80 a 100 milímetros em muitas cidades. Então tu imagina, tem cidades aí que já passou de 100. Aí tu imagina tu ter mais de 100 ou 80, 100 milímetros, já dá 200. Então, por enquanto, está confirmando com o nosso alerta meteorológico. E olha, pessoal, vamos ser bem sinceros, cara, não tá fácil. Não tá fácil. Eu fazia anos, pelo menos eu não tô lembrado de ter tido tanto granizo em Floripa. Assim, alguém lembra quando teve? Granizo gigante, assim, vários pontos aqui do sul do Brasil. Tivemos também ontem um tornado ali em Campo Herê. Cara, tá feia a situação, assim, muita chuva, tempestades severas, granizo, mas não é granizo pequeno, cara, é granizo graúdo, cara, granizo gigante, que nem ali tu vê ali em Floripa ou outras cidades aí, os capôs dos carros sendo destruídos, tipo, filme de, é coisa de filme, assim, sabe, coisa de filme, é só tu vendo pra tu crer, sabe. Então, não tá fácil, cara, a situação, mas tá tudo dentro do que a gente alertava, né, teve muito granizo, teve a chuva hoje, provavelmente ela vai se concretizar. Então é isso, tá, gente? O norte ali do Paraná quase não tem chuva. Essa baixa pressão, ela vai estar dando origem à frente fria a partir do período da tarde. E olha só nessas áreas do noroeste gaúcho, norte do Rio Grande do Sul, essas áreas do oeste, meio oeste Santa Catarina, Planalto Sul, essa mancha aqui em tons de laranja, que é uma chuva forte que vai acontecer no decorrer do dia. Vamos ver se não vai ter nenhuma mudança, mas por enquanto é o que está persistindo, tá? E aí vai se espalhando para as demais áreas do estado. E à medida que a frente fria ela vai avançando para o Paraná, sul de São Paulo, ó, em São Paulo, provavelmente que hoje chove mais nessas áreas do centro-leste, o norte quase nem chove, Mato Grosso Sul também quase nem chove, e essa frente ela chega, teoricamente falando, amanhã, 1º de setembro, em São Paulo, sul do Mato Grosso, e depois se estende para as demais áreas. Provavelmente que chegue até o final do dia à noite no norte de São Paulo, Minas Gerais, até a noite chega já tranquilamente. E o tempo melhora no sul do Brasil, na terça, deu uma trovoada forte aqui. Terça-feira, algum chuvisco, alguma garoa na terça no sul do Brasil, no norte do Rio Grande do Sul, Santa Catarina, sudoeste do Paraná. E aí na quarta, quinta, sexta, aí o tempo ele melhora, finalmente a gente vai ter um domínio do tempo bom devido a uma massa de ar seco. Tá bom, pessoal? Então só mais hoje, tá? Só mais hoje. Fiquem tranquilos aí que é só mais hoje. Vamos ficar atentos aí porque ainda tem essa frente fria para trazer um volume significativo. E qualquer coisa eu tô por aqui, eu vou ficar atualizando aqui os stories. Manda e compartilhe esse vídeo para o máximo de pessoas possíveis, tá? Qualquer coisa eu tô por aqui.
2: Tá aí o Peter Scheuer, portanto, com um panorama do que foi e do que será ainda hoje, né? A chuvarada em Santa Catarina, lá em Florianópolis, esse granizo que ele citou, o granizo nas praias, especialmente a praia da Jurerê Internacional, ali no norte da ilha de Santa Catarina, choveu pedra muito grande, né? Choveu granizo muito grande, e inclusive marcando e amassando capôs, latarias de carros, né, que estavam nas ruas. E casas, então, muitas destelhadas, há uma movimentação muito forte lá em Florianópolis, na capital, da prefeitura e de outros órgãos, Defesa Civil, para ajudar as pessoas a recuperarem nesses primeiros momentos, né? O granizo aconteceu no sábado, no fim da tarde, ontem, o dia todo, mobilizada a capital do estado de Santa Catarina. Por aqui, tivemos chuvas, né? Tivemos chuvas, atrapalhou um pouco a festa, porém não atrapalhou tudo, por duas razões. A primeira é que não choveu tanto como se previa, né? O próprio Peter disse que aqui poderíamos chegar a 150.

0: 50 milímetros. Não chegamos. Chegamos aí a uns 100 milímetros no máximo, nos 3 dias aí, né? Talvez um pouquinho menos, um pouquinho mais. Porém, na festa deu boa também em função a Orlifest, porque tinha uma estrutura preparada também para tempo ruim, né? Uma estrutura, uma superestrutura de cobertura. Parabéns a todos os organizadores, o prefeito, a prefeitura, a Secretaria de Cultura e Turismo e todas as secretarias, a infraestrutura, né? Todas as secretarias que se envolveram na festa e que fizeram realmente uma estrutura prevendo já que estamos em tempo de El Niño, super El Niño, né? E que pode chover forte, pode trazer aí até granizo como aconteceu em Floripa, né? Então, na verdade, o que nós podemos dizer que a festa, embora o mau tempo, foi muito boa, com um público muito bom. E estivemos lá durante todos os momentos da festa e percebemos também a população participando efetivamente. Muitos chegavam de guarda-chuva, outros que não levavam guarda-chuva saíam se molhando da festa, né? Levaram uma chuvinha, ainda bem que não estava frio, né? Então, chegava em casa, tomava um banho, secava o cabelo e tudo volta ao normal, né? E os eventos, os shows também foram muito bons. Ontem à noite encerrou com chave de ouro, né? A dupla, né? Pedro Paulo e Alex, que fizeram um baita show ontem à noite, e todos, né? Todos os artistas locais, as instituições, as entidades participaram da festa. Isso tudo, né? Soma para um entrosamento melhor, para também as nossas entidades se fortalecerem com mais recursos nos caixas, né? Para fazer o trabalho social maravilhoso que eles fazem. Então, parabéns a todos, né? Quem trabalhou, a maioria foi trabalhar, né? Trabalhou e trabalhou muito. Pessoal das instituições, entidades e também quem serviu na festa, né? Então, e os demais foram lá para se divertir, né? Muitos foram se divertir e se divertiram para valer, fizeram amizades, conversaram. Campanha eleitoral também de todos os correntes partidárias também estiveram por lá, né? E nós ouvimos, inclusive, alguns políticos que estão em campanha, ou seja, alguns candidatos que estão em campanha e candidatas, né? E aqueles que nós encontramos durante a festa, e é claro, nós vamos reproduzir ainda durante o programa estas gravações que fizemos ontem e também no sábado e na sexta-feira, tá bom? Ficamos por aqui agora nesta primeira parte do programa, voltamos já depois do intervalo com mais informações. Eu quero lembrar que logo depois do intervalo temos também a participação aqui no programa do Centro Espírita Libertação com o Momento Espírita e outros assuntos sobre a festa Orlifest, sucesso absoluto neste último fim de semana aqui na cidade. Faltam 9 minutos para as 8 da manhã, 9 para as 8, e é claro, vamos lembrando que a água tem que ser de qualidade. 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

0: Muito bem, estamos de volta, 7h59, um minutinho para as 8 horas da manhã, pegando as 8, pegando as 8 nesta segunda-feira, dia de trabalho, dia de labuta, né? Dia de trabalho, portanto, segunda-feira, dia 31, último dia do mês de agosto, né? Do ano de 2026. Semana, fim de semana será com feriadão, né? Feriadão de 7 de setembro, né? 7 de setembro é na segunda, então já teremos aí um feriadão para enfrentar logo em seguida, né? 7 de setembro teremos o desfile na segunda-feira da próxima semana, dia de desfile, né? Desfile cívico aqui na capital das colinas, na capital da cultura, na capital também da neblina, né? No inverno principalmente. Estamos aí, portanto, com o nosso programa Espaço Aberto aqui na Cultura, que vai até as 9 horas da manhã. Depois das 9, temos o Amarildo Teles com o Show da Cultura até as 11. Hoje, 11 horas da manhã, teremos o nosso debate, né? O debate, o Cultura em Debate, com a participação do Dilermando Brito e, quem sabe, também já com a participação novamente do Jaci Zomer, que estava em viagem pelo Oeste, em função da chuvarada de lá, né? Você ouviu o Peter Scheuer há pouco, a chuva de lá é intensa e é muito forte, né? Trovoadas, inclusive no momento em que o Peter gravou esta informação, agora de madrugada, muita chuva, muita trovoada, muito barulho lá no oeste de Santa Catarina, chove muito mais que aqui, né? Em todo o oeste, toda a região serrana de Santa Catarina. Aqui no sul choveu sim, em alguns momentos uma chuva torrencial, mas a festa em si, né? O momento da festa em si foi um momento muito bom, porque nos momentos em que mais precisamos de um tempo sem chuva ou sem chuva forte, nós tivemos, né? No momento, por exemplo, da corrida, né? Corrida que teve aí uma participação de mais de 350 atletas. Estive lá ontem no final, na entrega de prêmios, muito bom. Pessoal muito empolgado, né? E logo ao encerrar a corrida, no momento da premiação, uma chuva torrencial ontem de manhã, onde nós falamos direto lá do Parque Princesa Isabel. Daqui a pouco eu repriso para você, na segunda hora do programa, vou reprisar para você esta chuvarada e também as informações que trouxemos ontem durante a festa, ontem, sábado e sexta-feira à noite. Tá bom? Fizemos aqui um apanhado, daqui a pouquinho mais a gente vai trazer aí os momentos felizes da festa da Orlifest, a primeira Orlifest que aconteceu agora com o Parque Princesa Isabel, totalmente pavimentado, ou quase totalmente pavimentado, né? Isso é muito bom também, né? Infraestrutura melhorando cada vez mais para os eventos em Orleans. Aquilo que sempre cobramos aqui, sempre falamos, né? Precisamos de um local para eventos. Agora temos. Temos o Parque Princesa Isabel e também temos os eventos muito bem organizados, como foi este último, né? Que aconteceu até ontem. E os eventos continuam ainda, porque temos o 7 de setembro na segunda-feira, né? Com o desfile cívico, o desfile cultural também, com as nossas entidades, e o almoço da Independência, numa promoção da APAI, aqui no Orleans Tennis Club, na próxima segunda-feira. 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
2: É isso mesmo, espaço aberto antes do intervalo. 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

A memória do coração. Muitas vezes caminhamos pela estrada da existência sem nos darmos conta de quantas sementes de luz são plantadas em nosso íntimo por almas generosas que cruzam nossos passos. São pequenos gestos, palavras de incentivo ou momentos de pura dedicação que alteram o rumo de nossas vidas, sem que tenhamos a sensibilidade de agradecer. E, no entanto, a gratidão é virtude que devemos cultivar, sem nos esquecer de manifestá-la a quem nos ofereceu, em algum momento, sua atenção, sua orientação, sua gentileza. Lembramos de um menino de 7 anos que vivia em Mount Vernon, em Nova York. Ele costumava visitar a biblioteca pública, acompanhado por sua mãe. Um dia, ele foi até Connie Mauro, a bibliotecária infantil. Ele explicou que precisava ler algo curto no fim de semana para apresentar um relatório na escola na segunda-feira. Com paciência, Connie buscou um livro curto, entregou-lhe o seu primeiro cartão de usuário e o ajudou a iniciar uma relação com a leitura que ele nunca mais abandonaria. Para ela, foi apenas um gesto diário, o simples cumprimento de seu trabalho. O garoto cresceu e tornou-se um consagrado ator de Hollywood, diretor e vencedor de importantes reconhecimentos. Denzel Washington. Do outro lado do tempo, Connie envelheceu e foi viver em uma residência assistida em Marietta, na Georgia. Quando ela estava prestes a completar 99 anos, a equipe do local gravou um vídeo lembrando o menino que procurava a biblioteca em Nova York. A gravação chegou até as mãos de Washington. Tocado pela lembrança, ele telefonou para ela. Disse-lhe comovido que ainda se lembrava daquele dia e que nunca tinha deixado de ler. Prometeu visitá-la em dezembro de 2016. Ele cumpriu a sua palavra. Connie reconheceu imediatamente o homem famoso, mas viu nele também o menino que outrora procurara um livro para uma tarefa escolar. Denzel a beijou, segurou suas mãos e passou um longo tempo conversando. Por sua vez, Connie, transbordando carinho, havia tricotado 2 cachecóis, um para ele e outro para sua esposa. Entregou-lhe ainda um livro com uma dedicatória. Nenhum de nós sabe para onde a vida nos levará e quem acabará nos influenciando intensamente. Quantos de nós carregamos em nossa história benfeitores aos quais esquecemos de agradecer? Um professor que enxergou nosso potencial, um amigo que nos estendeu a mão em um momento de dor, um colega cujo sorriso iluminou um dia sombrio. A gratidão é a memória do coração. Que possamos resgatar em nossas lembranças essas almas queridas e, mesmo em pensamento, dizer-lhes um profundo obrigado. Que sigamos plantando pequenas sementes de bondade e influenciando beneficamente outras vidas. Porém, que não nos esqueçamos jamais de quem plantou uma flor no jardim de nossa vida. Nos ofereceu um conselho, nos abraçou em dia de triunfo ou de tristeza.

0: E assim chegamos ao final de mais um Momento Espírita. Hoje, segunda-feira, 31 de agosto de 2026. 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
2: São 8 horas da manhã, mais 10 minutos, 8:10 agora. Vamos ao intervalo e voltamos já na sequência. Fique ligado.
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7: Muito bem, estamos de volta às 8h18, 8 horas 18 minutos, Espaço Aberto na Cultura. Um abraço lá para o Natanael e a Jéssica, né? O Conde Dê e a Princesa Isabel. Ontem, na hora do bolo, na hora do corte do bolo dos 113 anos de Orleans, assumiram, foram apresentados, assumiram, fizeram um discurso, falaram sobre Orleans, sobre o trabalho, antes do corte do bolo. Aliás, bolo

0: muito saboroso, hein? Todo mundo elogiou, viu, o prefeito. Prefeito, primeira-dama, a vice-prefeita, enfim, estavam os vereadores todos, a grande maioria dos vereadores, né? Vi lá pela festa e percebi que o pessoal mais de declaradamente de oposição não foram à festa ou não quiseram ir, ou é algum tipo de boicote, será? Não, acredito que não, né? Não é, talvez não. Mas a grande maioria dos vereadores que não são de apoio do município, da prefeitura, não vi na festa a grande maioria, alguns deles sim. Mas é a decisão de cada um faz suas escolhas, não podemos obrigá-los, né? Porém, são representantes do povo, né? De todo o povo, não só de uma parte. Então, deveriam participar efetivamente, estar na festa, né? Os candidatos, sim, viu, o doutor Jorge por lá, que é o candidato do MDB, estava por lá, um tanto solitário, até porque não via acompanhantes aqui da cidade. Não sei o que houve aí, se não houve comunicação, mas pouca gente acompanhando. E é claro que os candidatos agora estão na correria, né? Estão correndo para lá, para cá. Tem que marcar presença aqui, mas tem outro evento lá, tem um casamento, um aniversário, uma festa, um convite para reunião e fim de semana, é que o povo tem um pouquinho mais de tempo para receber os candidatos. Então, é a correria também, né? Mas tinha candidatos daqui da região, tinha candidatos de fora da região que estiveram aí na festa, e eu acho que o momento de festa também é o momento de se apresentar, de fazer o contato com o povo, né? Com a população. Quer o voto? Venha pedir. Não espere que a gente dê o voto sem conhecê-los um pouquinho melhor, conversar ou pelo menos termos a informação mais precisa dos candidatos, né? Olha, 8h20 da manhã, 8 horas mais 20 minutos, o programa fica um pouquinho atropelado, diminuíram o tamanho dele em função do horário eleitoral gratuito, obrigatório, né? Do rádio e da TV. Aqui no rádio você ouviu aí das 7h até as 7h25. E ao meio-dia volta, do meio-dia até meio-dia e 25 também, horário eleitoral gratuito obrigatório. Vamos agora a Richelle Maurício com as informações do hospital do fim de semana, Richelle. São 72 horas, né? É bastante tempo e muita gente em função da chuva, não foi frio, né? Daqui a pouco eu trago aqui a previsão mais atualizada do Peter Scheuer, que exclusiva aqui para a Cultura. Ele fala em frio, hein? Depois da chuva, hein? Ele vai falar em frio depois da chuva aí, então prepare-se, tire o cobertor, porque nesta noite que vem já vai ser um pouco mais frio, talvez a outra mais frio ainda. Não é aquele friozão, gelado, neve, aquela coisa toda, não é. Mas a temperatura cai, estamos com 16 graus, começamos com 15 graus. E amanhã talvez com 10, com 8, depois de amanhã um pouquinho mais baixo, depois melhora o tempo, pode até gear e vai gear na serra, enfim. É assim, né? Inverno ainda. O verão só começa, aliás, a primavera só começa no dia 20, 21 aí, né? Neste mês. Temos algumas semanas ainda de inverno, né? De inverno. Isso pelo calendário. E quando resolve dar geada até em dezembro, tem anos que dá, né? Infelizmente. Às vezes estraga tudo uma geada fora de tempo, né? As temporonas. 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Richelle Maurício, bom dia.
1: Bom dia aos ouvintes da Rádio Cultura, eu sou Richelle, enfermeira da Fundação Hospitalar Santa Otília, e eu estarei passando as informações das últimas 72 horas. Tivemos um total de 339 atendimentos no pronto-socorro. No setor de internação estamos com 20 pacientes, sendo 17 pacientes no setor clínica médica e 3 pacientes no setor da maternidade. Cirurgias realizadas tivemos 10. Nascimentos tivemos 3, sendo 3 recém-nascidos do sexo masculino. Transferência tivemos 1, sendo 1 paciente do sexo feminino, idade de 29 anos, para o hospital de Tubarão. E aproveitando a oportunidade, eu convido a todos os ouvintes a fazer o convênio amigos do hospital. Sua contribuição é muito importante para o crescimento da Fundação Hospitalar Santa Otília. Faça parte desse convênio você também. E também informamos a todos os nossos ouvintes que o nosso centro diagnóstico de imagem conta com vários exames, entre eles raio-x, ultrassom, tomografia, endoscopia e colonoscopia. Estas foram as informações da Fundação Hospitalar Santa Otília das últimas 72 horas. Desejamos a todos os nossos ouvintes um bom dia!
0: Bom dia para você, boa semana para todos vocês aí da Fundação Hospitalar Santa Otília.
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2: 8:24, 8:24, 16 graus, a temperatura 96%, 97% a umidade relativa do ar. Guilhermando Brito e o seu comentário em 2 minutos, um resumo da política nacional e internacional, Guilhermando. 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Bom dia.
3: Bom dia, Padilha, bom dia, da Rádio Cultura, aqui é Guilhermando Brito. Bem, ouvinte, tivemos na semana passada a entrevista dos candidatos à presidência da República na Rede Globo. E parece que já houve uma repercussão. A pesquisa Gap apresenta Flávio Bolsonaro à frente com 1 ponto percentual, sendo 45 para Flávio e 44 para Lula. Em um eventual segundo turno, ambos estão tecnicamente empatados. Brasília. O ministro Gilmar Mendes, do Supremo Tribunal Federal, determinou que o Sindicato dos Magistrados do Brasil, Sindimagis, não pode cobrar contribuições dos juízes que não aderirem a entidades. A cobrança seria instituída em assembleia marcada para o dia 5 de setembro. A convocação oficial do evento menciona outra pauta, a defesa de uma pauta ética no STF, com regras mais rigorosas de transparência, moralidade e prevenção de conflitos de interesse. Bem, ouvinte, ver um ministro da Suprema Corte ir contra pautas de defesa da ética e da transparência demonstram que o quanto o Brasil está fora dos trilhos. E para encerrar, neste final de semana tivemos uma comemoração dos 113 anos de Orleans, cidade que surgiu do dote de uma princesa, que leva o nome de uma cidade francesa em homenagem ao Conde D. Orleans cresceu e deu frutos, com indústrias, comércios e um agro forte. Parabéns! Parabéns à prefeitura, que organizou uma linda festa. Parabéns às entidades que, com muito trabalho e muito esforço, conseguiram atender de forma satisfatória os visitantes e as empresas envolvidas, e que mais venham mais 113 anos pela frente, com muito sucesso e realizações. Parabéns, Orleans. Aos ouvintes da Rádio Cultura, Guilhermando Brito.
2: Aí o Guilhermando, parabéns mesmo, parabéns para você também, Guilhermando, pessoal do Lions, que estava lá na toca do Lions, né? Fazendo aquele churrasco à grega, e o Fernando ontem, o Guilhermando ontem pela manhã, quando fui fazer o flash lá direto ao vivo aqui na Cultura, daqui a pouco vou repetir, ele estava lá operando lá a churrasqueira do churrasco, operando churrasco, estava na cozinha, né? Estava lá na toca, intocado na toca lá, trabalhando muito, Guilhermando Brito. Forte abraço não só a ele, né? A todos do Lions e todas as demais entidades que participaram da festa, fizeram bonito e serviram muito bem toda a nossa comunidade e os visitantes. São 8:27, 8:27, mais um rápido intervalo, a hora certa aqui é da Ótica Pacheco, mais um rápido intervalo e a gente volta já.
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5: Muito bem, 8 horas 38 minutos, 8:38. É, já é quase reta final do nosso programa, né? Quase reta final. Daqui a pouco já chega por aqui o Amarildo Teles. O Amarildo já está de retorno, né? Do Oeste, onde sua mãe estava muito adoentado, continua adoentada, né? Continua ainda bastante doente, bastante com problemas graves de saúde, mas deu uma pequena reagida e o Amarildo voltou ao trabalho e, é claro, está na expectativa aí, se precisar, retorna então a qualquer momento também lá para Erval Velho. Mas está por aqui, né? Hoje o Show da Cultura é com ele a partir das 9 da manhã até as 11 e também o programa policial, o programa Casos de Polícia, a partir do 12:25 até a 1 hora da tarde. Tá bom? Um abraço então para Marildo Teles, está retornando. O Iago Teles permaneceu conosco. O Iago é nosso apoio técnico aqui do programa e da programação toda da Rádio.

0: de Cultura. 8h39, 8 horas mais 39 minutos. O esporte com o Rodolfo de Vila. Rodolfo de Vila trazendo o esporte regional e local nesta segunda-feira. Muito bom dia, Rodolfo. Seja bem-vindo.
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0: Opa, este aqui é do Jorge Có. Agora, daqui a pouco a gente vai trazer aqui os deputados que estiveram na festa, né? Agora sim, o Rodolfo de Vila com o esporte local e regional.
2: Muito bom dia, Gelson Padilha. Bom dia, ouvintes da Rádio Cultura FM. Trazendo as informações do esporte aqui de Orleans e regional nesta segunda-feira na Rádio Cultura FM. Começamos aí falando do técnico orleanense Roberto Volpato Neto, né? O ex-goleiro Roberto Volpato Neto, ele que é o comandante da equipe sub-20 do Criciúma Esporte Clube e que no último sábado conquistou o tetracampeonato catarinense de futebol da categoria sub-20. O Criciúma recebeu a equipe do Barra no estádio Heriberto Hilse e venceu pelo placar de 2-1, gols do Kaique e também do Pedrinho. No jogo da ida, houve empate em 2-2. E com esse 2-1, o Criciúma se sagrou tetracampeão da competição, do Campeonato Estadual de Futebol na categoria sub-20. E esse foi o 17º título da história do Criciúma Esporte Clube na referida categoria. Então, parabéns aí ao sub-20 do Criciúma, que é comandado pelo orleanense Roberto Volpato Neto, né? O ex-goleiro Roberto, com passagens aí pelo próprio Criciúma, Vasco da Gama, futebol português, e agora é o técnico da categoria sub-20 do Criciúma Esporte Clube. Mais uma vez, parabéns ao Roberto, ele que é aqui da cidade de Orleans, né? É orleanense de nascimento, o Roberto Volpato Neto. Por falar aqui em Orleans, Gelson Padilha e ouvintes, hoje à noite, viu? Hoje à noite, daqui a pouquinho, o início aí da quarta rodada do Campeonato Municipal de Futsal, categorias sub-17 e quarentão, tá? A partir das 19 horas no ginásio municipal, teremos aí dois jogos, né? Teremos dois jogos abrindo mais esta rodada. Muito bem, na categoria sub-17, o duelo entre São Jerônimo e PM Futsal. Esse jogo na categoria sub-17. E no quarentão, são dois jogos, tá? No quarentão, dois jogos a partir das 20 horas, duelos entre Coab e Orleans Legends e o Dente de Leite enfrentando a equipe do União Alto Paraná. Esses jogos abrindo a quarta rodada do Campeonato Municipal de Futsal, categorias sub-17 e quarentão aqui na cidade de Orleans. E ainda aqui em Orleans, amanhã, terça-feira, dia 1º de setembro, terá o início o campeonato feminino de futsal adulto, né? É amanhã, hora e vez das meninas começarem as disputas aqui em Orleans, tá? Ao todo são 4 equipes, tá? E a primeira rodada, amanhã, terça-feira, a partir das 20 horas também, no ginásio municipal Homero de Miranda Gomes. Amanhã, a primeira rodada aponta os duelos entre Alfa e Santas e o Fênix jogando contra a equipe do Colinas, tá? Esses dois jogos amanhã, primeira rodada, é o Campeonato Municipal de Futsal Adulto Feminino aqui da cidade de Orleans. Outras informações do esporte de Orleans e do esporte regional e também, claro, dos assuntos do esporte profissional. Logo mais, a partir das 18 horas e 10 minutos dentro do programa Cultura e Esportes. Para a Rádio Cultura FM de Orleans, falou Rodolfo de Vila.
0: Ok, Rodolfo, forte abraço aí pro Rodolfo de Vila até às 6h10 da tarde, logo depois da Ave Maria, Ave Maria com o seu José Cancelheiro, né? Quero mandar um abraço para ele também, a esposa, toda a família, seu José Cancelheiro, nosso colaborador desde o início da Rádio Cultura, né? Com a Ave Maria. E também, logo depois, quase uma hora de esporte, né? 50 minutos de esporte hoje no fim da tarde com Rodolfo de Vila e o apoio de Iago Teles e seus convidados. Olha, vamos agora a uma repercussão, um pouco da repercussão, vamos começar pelos políticos, que estiveram ali, alguns que nos procuraram, que nos encontramos, nós entrevistamos, dando espaço igual e também oportunidade igual a todos os candidatos e todos os partidos.

0: conhecidos. Jorge Có estava por lá. Jorge Có é candidato a deputado estadual e falou com a gente na festa, na Orlifest ontem. Vamos ouvir.
1: Candidato a deputado estadual, Jorge Có, orleanense daqui, de Braço Nortense e orleanense, né? É nosso aqui da região, também visitando Orleans no dia do seu aniversário. Jorge, vou te chamar de Jorge pela nossa intimidade, amizade. E é claro que o Jorge foi delegado da cidade, foi prefeito, e é, não precisamos de muitas apresentações, Jorge. Apenas um espaço para você saudar o município de Orlando no dia do seu aniversário.
2: Bom, Padilha, 36 anos, morando em Olhês, eu lembro que no dia 26 de dezembro de 1990, aqui cheguei para trabalhar como delegado. Passaram-se 36 anos e agora, final do ano agora, vai fazer o 37. E nesse período a gente teve a oportunidade de ser vereador contigo, quando prefeito. Estivemos agora 8 anos na prefeitura. Lembro, né, da história deste parque, tu lembra da história desse parque, o quanto foi polêmico quando nós desapropriamos, porque eu tinha aquela visão.
1: Comprou briga até com os padres.
2: Com todos da cidade, com os padres, mas eu tinha aquela visão, nós precisávamos preparar o Olhês para o futuro. E aqui hoje é o presente de Olhês. A gente refaz o passado para projetar o futuro. E hoje eu fico feliz estar andando aqui nesse belo parque. E aliás, ainda falta mais equipamento e eu, como deputado, quero me comprometer em trazer recursos para fazer outros equipamentos, para evitar que todo ano nós alugamos barraca e custa caro. Isso é o meu papel como deputado. Mas muito feliz, 113 anos de uma bela história de Olhês. Todos nós já sabemos, o dote da princesa, casada, ganhou essas terras, um dia o príncipe esteve aqui e fundou o Olhês. E nesta Olhês nós estamos aqui, há 36 anos, desejando feliz aniversário, bela e querida Olhês, a todos os olhanenses, um beijo no coração de vocês, porque nós amamos essa terra de paixão.
1: Um abraço e sucesso na sua caminhada.
2: Precisamos de muito sucesso, de muitos votos, 40 mil votos, esperando que o Olhês corresponda com a sua parte. Um abraço.
0: Está aí, portanto, o candidato a deputado Jorge Có pelo MDB. Vamos ouvir agora o outro que estava na festa ontem pela manhã, outro candidato, Pepe Colasso, que já é candidato à reeleição pelo Progressista, estava acompanhado do prefeito Fernando Cruzeta.
1: Estamos na Orlifest recebendo mais um candidato a deputado. E não é só mais um, é um da Amurel, é um nosso vizinho aqui. Nosso próximo, daqui tem assessoria, inclusive, aqui em Orleans, que é o Renato de Biasi, que está aqui com a gente. Mas estamos recebendo o Pepe Colasso, que é deputado estadual, que já tem um trabalho prestado e que é candidato à reeleição, né?
3: Exato.
1: Seja bem-vindo aqui na nossa Orleans no dia do aniversário.
3: Obrigado, Brasil. Obrigado pela oportunidade. Feliz de estar aqui em Orleans. Orleans é uma cidade que recebe muita atenção do nosso gabinete. A gente tem uma relação muito forte e próxima com o nosso prefeito Fernando, com o nosso time do Progressistas aqui de Orleans. Fizemos entregas importantes para pavimentações no interior da cidade, né, entregas também para o hospital aqui de Orleans. E a gente está feliz, está numa festa muito bonita, prestigiada, apesar do tempo não ter ajudado um pouquinho, mas a população veio. E esse ambiente que o Orleans ganhou aqui desse parque aqui é algo, eu estava falando aqui para o prefeito, é algo que causa inveja em muitos municípios aqui da nossa região. Né? Tem muitos municípios que gostariam de ter um parque dessa beleza que Orleans traz, com toda a sua história, né? História imperial, da nossa princesa, do nosso Conde D. E isso o Fernando está sabendo resgatar muito essa questão da história, do meio ambiente, e por isso que a festa está uma beleza, está muito bonito.
1: Muito bem, inclusive aqui, hoje está nublado, mas se tivesse sol, né, prefeito? O prefeito está com a gente aqui, o prefeito Fernando, juntamente com o Renato, que já foi vereador também na cidade, já foi secretário, enfim. O Fernando, aqui, o Fernando tem usado muito esse jargão aí de que nós temos o melhor parque, né, do sul de Santa Catarina, talvez
4: mais bonito,
1: mais bonito do estado. Né?
4: O parque mais bonito do estado. Um abraço aí às pessoas que nos acompanham através da Rádio Cultura. Eu disse pro Vaguinho que Criciúma é a cidade dos parques, né? Mas eu disse para ele, o prefeito, Criciúma não tem nenhum parque que consegue ver a serra igual o nosso. Então o nosso parque é o parque mais bonito de Santa Catarina.
1: Pena que o São Pedro agora não acompanhou a gente, mas você pediu e ele ajudou, né? Porque na verdade não está chovendo tanto, né?
4: Eu fiz bastante prece, bastante oração para São Pedro, pedindo que ele olhasse por nós aqui, fechasse a torneira, abençoasse a festa, e assim ele fez. Eu vou ficar devendo promessa aí para bastante gente me ajudar a pagar para São Pedro, mas vale a pena porque acabou abençoando, São Pedro abençoou a nossa festa, a nossa cidade.

0: E a gente está fazendo uma festa muito bonita e a gente está muito feliz porque a população, Padilha, está participando, está vindo. Porque é o seguinte, não adianta ter um parque bonito, não adianta ter uma estrutura se não tem as pessoas. Se não tem a participação da população, a participação das pessoas, não existe festa. E o que nós estamos fazendo é resgatando e fortalecendo o sentimento de pertencimento da nossa cidade. Quando a população vem e participa, a gente fica feliz, porque tudo isso foi preparado com muito carinho. Muito carinho, muita dedicação. A CIL e CDL são parceiros, estão aqui, organizaram toda essa parte do comércio, da indústria, a CIL. O CDL trouxe os cervejeiros e a nossa gastronomia, juntamente com as instituições, para fazer esse atendimento de forma muito pessoal e muito particular. A gente está aqui, realmente, a festa é de Orleans para a região.
1: Muito bem, continuando a conversa aqui com o deputado, é claro, a expectativa está boa na campanha, a pré-campanha acabou e agora um pouco mais de 30 dias, é o dia da eleição.
2: Agora o bicho pega a eleição muito rápida, né? Tu já participou de eleição, tu sabe como é que é a maratona, e essa é uma eleição que tu tem que chegar pronto, porque como ela praticamente tem 6 semanas, nós temos agora 5 semanas para a eleição, é um piscar de olhos, né? Para o eleitor está começando, para nós já está terminando, porque a gente teve que fazer um preparo muito forte, há 2 anos atrás, já preparando encaminhamento político, de aproximação das lideranças. Eu acredito que a gente está com uma eleição forte, chegamos bem, né, nessa fase eleitoral agora, com os nossos parceiros, nossas lideranças comprometidas. E agora é botar o time na rua, né? Caminhar, botar o time na rua, fazer visita, pedir o voto, né, passar a mensagem nossa daquilo que a gente sempre levantou, que é a questão do regionalismo, de a gente ter aqui na região sul representatividade política para fortalecer a nossa região. E eu estou muito esperançoso que o Sul possa fazer uma grande bancada de estadual e uma grande bancada de federal, para que a gente tenha recursos trazendo, que venham para cá, como está sendo o Orleans aqui com o nosso mandato. É um mandato de entrega para a cidade de Orleans, para a cidade de Lauro Miller, de Uruçanga, de São Ludgero, de Braço do Norte. Temos bandeiras interessantes, como a coordenação da Frente Parlamentar do Autismo, né, a Frente Parlamentar dos Hospitais Filantrópicos, cooperativismo, são bandeiras que a gente atuou muito nesses quase 4 anos como deputado estadual, e a gente vai acentuar muito isso durante a eleição, para mostrar o trabalho que nós fizemos nos 4 anos, e aí com isso tentar renovar mais 4 anos na Assembleia.
1: Muito bem, agora na área de infraestrutura, nós temos uma bandeira muito grande aqui para ligar, já que o asfalto, a duplicação está vindo de Criciúma Uruçanga, ligar Uruçanga, Orleans, depois a São Ludgero, Braço Norte, Tubarão. É um grande projeto, é uma duplicação sonhada, que pode levar alguns anos a mais. Porém, é a redenção econômica dessa região. Quer dizer, uma bandeira como essa na área de infraestrutura é muito importante.
2: São pautas importantíssimas, né, Padilha? Que é a mobilidade urbana. Nós temos uma região aqui que produz muito, né? Gera negócio, gera muita riqueza, né, para a nossa gente. Vale do Braço do Norte aqui é pujante economicamente, São Ludgero, Orleans. Então tem uma força do empreendedorismo impressionante. E é inconcebível a gente não ter uma infraestrutura que possa escoar essa economia. Sem contar a serra também, né, que aqui também cai o Planalto aqui também por essa região. Então, essa duplicação que vem até Criciúma é um passo importante, mas bandeiras como a 390, como a 370, né, principalmente a duplicação de 370, o alargamento, a revitalização dela, que tem que ser feito de forma urgente. O governador Jorginho já anunciou aí a ordem de serviço do alargamento e algumas terceiras faixas na SC370, mas nós queremos mais do que isso. Outra obra importante são as rotas alternativas, para quando acontecer o que aconteceu na Ponte de Laguna ou na ausência dos túneis do Morro dos Cavalos, a gente ter a SC108 aqui de Anitápolis pavimentada, ter a ligação de São Martinho a São Bonifácio pavimentada também, para que quando os percalços acontecem na BR-101, a gente possa chegar até a Grande Florianópolis, o restante do estado, por essas vias alternativas. Isso tem sido pauta do nosso mandato, da bancada do Sul em geral, que eu fui coordenador, e alguns passos já foram dados, mas tem lutas aí a serem combatidas aí com muita força nos próximos anos.
1: Muito bem, Pepe, é claro que nós, deputado Pepe Colasso, obrigado aí pela entrevista para a Rádio Cultura, e quando aparecer por aqui, terá espaço.
2: Com certeza, em breve estaremos agendando aí um espaço para que a gente possa também anunciar aí os nossos projetos nesse projeto de reeleição. Obrigado, Padilha, prazer falar contigo, um abraço a todos.
3: Aí, portanto, o deputado Pepe Colasso, acompanhado aí do Renato De Biasi, que é seu assessor, e também do prefeito municipal, prefeito que já fez aí uma espécie de rápida avaliação da festa, né, falando do parque, que está realmente muito bonito e que é um parque privilegiado, né? Por Deus é privilegiado. Ficou realmente de frente para a Serra Geral. Se o tempo está bom, quem vem aqui vai contemplar a serra de uma certa distância, mas muito bonito o nosso parque com esta visão toda da cidade e também da Serra Geral, né? Olha, outros candidatos estiveram também presentes, como por exemplo a candidata a deputada estadual, ex-prefeita lá da Grande Florianópolis, de um pequeno município, Rancho Queimado, a Cleci Veronese. Daqui a pouco, ela é pelo PL, né? O deputado Pepe Colasso é pelo Progressistas, eles que acabou de falar. Depois do intervalo você vai ouvir a Cleci Veronese e vai ouvir também, ontem nos encontramos lá na parte da manhã, quando encerrávamos o nosso flash ao vivo que fizemos com as entidades, o candidato a deputado Ulisses Gabriel, que é daqui também, né? Então vamos encerrar com Ulisses Gabriel e o governador Jorginho Melo, que esteve no sábado, também falou a nossa reportagem. Daqui a pouquinho, depois do intervalo, estas informações para você. Hoje o programa é um pouco mais atropelado, mas é, como disse, em função do horário eleitoral gratuito, nós vamos invadir um pouquinho o programa Show da Cultura, talvez aí até 9h10, 9h15 da manhã. Depois tem o Amarildo Teles e o Show da Cultura aqui na Cultura.
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2: Muito bem, são 9:03, 9:03. Vamos invadir um pouquinho o Show da Cultura. Ainda vamos encerrar o programa com mais dois candidatos e mais o governador que esteve na festa também. Dois candidatos que nos encontramos ali, né? Um deles, uma delas, né? Uma candidata que esteve e nos procurou, foi para conceder entrevista, foi a candidata a deputada estadual, ex-prefeita de Rancho Queimado, que esteve na festa, ficou alguns momentos ali no evento, e ela falou pra gente durante 2 minutos. Aí você vai ouvir o que diz a deputada estadual Cleci Veronese, que tem familiares por aqui, né? Tem parentes por aqui, do Partido Liberal, que estava na festa ontem, na Orlifest. Vamos ouvir.
3: Muito bem, voltamos direto aqui do Parque da Orlifest. E olha, os candidatos estão chegando. Conversei há pouco com o doutor Ulisses, agora vou conversar com uma candidata que foi prefeita, que fez história na época do Covid, já esteve na Rádio Cultura, a Cleci Veronese. E família também, com parentes por aqui, Veronese, né? Inclusive o prefeito, a esposa, a mãe é Veronese, né? Então, um panorama primeiro seu da sua campanha, que começou agora. Pré-campanha foi longa, agora a campanha é muito

0: curta, né? Muito bom dia, Cleice.
1: Bom dia, Padilha. É uma alegria estar aqui em Orleans. E como você fala, Veronese, aqui a minha família é grande, família Veronese. Hoje eu estou aqui nessa festa, também para cumprimentar todo o povo de Orleans, mas ver que uma festa dessa é onde gera uma grande economia nos municípios, né? E cada vez mais a gente precisa valorizar esse tipo de festa, que também temos a cultura da região, é aqui que acontece, né? Estou aí, Padilha, correndo por todos os municípios, o meu número 22282. Estamos numa expectativa muito boa para chegar lá na LESC e representar todos os catarinenses.
0: Qual é a sua principal bandeira? Claro que todos têm uma bandeira principal e todas as bandeiras do estado terão que ser também do deputado, né? Mas a sua principal?
1: Mas é o desenvolvimento das cidades através do turismo. O turismo hoje é uma economia limpa, uma indústria limpa, e nossa Santa Catarina é bela e cada vez mais nós podemos desenvolver o turismo nas pequenas e grandes cidades.
0: Parabéns, né? Boa sorte na sua caminhada, esperamos vê-la na Assembleia no ano que vem.
1: Se Deus quiser, estaremos lá com as portas abertas para o povo de Santa Catarina.
0: Obrigado.
1: Obrigado também.
2: Esta, portanto, a candidata a deputada pelo PL, Partido Liberal, Cleice Veronese, né? Lá para eles é Veronese, né? Mas é tudo a mesma coisa, Veronese ou Veronese, né? Para nós aqui é Veronese, né? Também chamamos de Veronese. É, são os erros de cartórios da época, né? Uns colocavam Veronese com dois Z, outros com um Z só, outros só com um Z sem o I e por aí afora. Não é só o Veronese, todos os sobrenomes são assim, né? Olha, nós ouvimos também o candidato a deputado estadual aqui de Orleans, estará aqui conosco amanhã. Aliás, nós estamos fazendo uma série de entrevistas, oportunidades de até meia hora para os candidatos. Já começamos com o Jorge Có, né? Com uma semana atrás, né? Na segunda-feira da semana passada. Hoje estamos colocando vários deputados na festa e a partir de amanhã estão disponíveis horários aqui para os deputados que nos procuraram. Já procurou o Pepe Colasso, tem interesse em vir aqui. Também já procurou o candidato Betinho, do PSD, que estava na festa ontem, não conseguimos gravar com ele, mas ele estará aqui também nos próximos dias, durante um período de meia hora, até meia hora, né? E já tivemos também, temos espaço também para os candidatos a federal, né? Começando pela Roseli Moraes, que é do Podemos, é de Orleans, né? Mora em Orleans, candidata a deputada federal. Júlio Garcia, que é representante do PSD em Criciúma e toda a região sul. Júlia Zanatta, que também é do PL. E Daniel Freitas, que são do PL, que também temos espaço disponíveis aqui, né, para que eles possam utilizar, se quiserem, né? E outros candidatos de todo o estado também terão o mesmo espaço, desde que nos procurem, né? Nós não vamos ter condições técnicas e físicas de procurá-los todos, né? Como disse, o candidato a deputado estadual Ulisses Gabriel, juntamente com o governador, estiveram aqui em Orleans no sábado, e ontem pela manhã ouvimos o candidato a deputado estadual no flash que fizemos aqui no programa Pião Cultura, que naquele momento estava sendo comandado pelo Amarildo Teles. Vamos ouvir aí o que disse, em 3 minutos aqui, o que disse Ulisses Gabriel ontem durante a festa, lá quando fizemos aquele flash com as entidades e encontramos o doutor Ulisses chegando à festa ontem pela manhã. Vamos ouvir.
0: Doutor Ulisses Gabriel, que já está sendo filmado aqui e eu vou acompanhar. Doutor Ulisses, uma palavrinha aqui para a Rádio Cultura sobre o evento. Ontem tivemos o governador, o senhor teve aqui rapidinho, teve que sair porque tinha um compromisso de casamento, o senhor explicou aí para o povo. E agora? Aí vem esperar aqui a população que venha para cá, porque o abrigo é grande, né? Muito bom dia.
3: Sim, a estrutura é muito boa, eu fiquei muito contente quando eu vi a estrutura ontem. Já havia muitos comentários positivos acerca dessa estrutura que o prefeito Fernando fez aqui para atender toda a população. Uma estrutura boa, está chovendo um pouquinho agora, mas dá para vir para cá, tem comida, tem bebida, tem shows. Então é importante estar aqui. Ontem estive com o governador Jorginho, ele pediu que eu estivesse aqui. Ontem foi um périplo que eu realizei, porque saí de Lages depois de uma reunião, que eu fiz lá uma grande reunião ontem pela manhã e meio-dia, vim para cá, depois saí daqui, fui para um casamento, depois fui num aniversário, a agenda é pesada, mas tem sido muito positiva a recepção da população com relação à nossa candidatura.

0: vereador Jorginho, que é um cara trabalhador, que está fazendo muito por Orleans, e junto com o prefeito Fernando, aqui contigo, Padilha, do PL, a gente também tem um projeto importante para a cidade de Orleans, para o governador trazer mais recursos e nós também podermos empenhar o nosso nome, a nossa estrutura eventual da Assembleia Legislativa para atender Orleans.
1: E a nível de Estado, a gente tem acompanhado o seu trabalho, a segurança será o foco principal, é claro, pensando na sua base, que é o Sul, viabilizando recursos para todos os lados, todos os aspectos. Porém, a segurança, o senhor já provou isso lá como delegado-geral, que precisa realmente avançar, e avançar sempre, né? Porque o bandido está por aí, né?
0: Exatamente. Sem segurança a gente não tem presente, sem educação a gente não tem futuro. Tem que investir muito em segurança pública, porque um país, um estado e um município seguro, eles dão uma sensação de estabilidade para a pessoa e acaba sendo também o local onde as pessoas querem investir. Todos querem investir num local seguro. Então, nosso grande compromisso com Santa Catarina é segurança pública. Nós temos um movimento, que é o Mais Segurança SC, mas, por outro lado, nós temos um outro movimento da nossa campanha, que é o Mais Sul. Nós vamos procurar colocar todos os nossos investimentos e recursos aqui no sul de Santa Catarina. A nossa bandeira estadual e para os demais municípios é segurança pública. Mas o nosso compromisso principal é com o sul de Santa Catarina, com a cidade onde a gente vive. Eu vivo aqui em Orleans, converso com as pessoas na rua, as pessoas podem me cobrar um retorno para a população. Acho que isso que o político tem que ter, presença e retorno para a população. Mandato começa com presença e ouvir as pessoas. Por isso que a gente está aqui hoje, por isso que a gente sempre está aqui, para poder atender bem a população.
1: Hoje, 30 de agosto, 113 anos de Orleans. Uma mensagem aí para toda a população, né? A população que nasceu aqui, aqueles que não nasceram como nós, né? Mas que vivem aqui e escolheram essa terra para viver.
0: Bom, Padilha, eu como tu, acabei vindo para cá, só que a gente construiu a nossa família aqui, né? Acho que as coisas, tanto para mim quanto para ti, as coisas mais bonitas da nossa vida aconteceram aqui, que foi o nascimento das nossas filhas. Então, isso me deixa feliz, porque o meu apego, por ter casado com uma orleanense, estar aqui há 20 anos, ter a minha filha nascida aqui, ter investimentos aqui, faz com que cada vez mais a gente queira o melhor para a cidade de Orleans.
1: Um abraço, então. Vamos aproveitar a festa, convidar o povo aí mesmo com chuva, pode vir, tem de guarda-chuva, é claro, mas aqui tem um abrigo enorme.
0: Né? Sim, a estrutura está muito boa, venham para a festa que vocês não vão se arrepender.
1: Valeu!
2: Tá aí, portanto, ontem, né, no final da nossa flash ali, o doutor Ulisses convidando todo mundo para ir para a festa, realmente porque o abrigo estava realmente excelente, esteve excelente durante toda a festa, ninguém se molhou, né? Só quem foi sem guarda-chuva e acabou para chegar e sair, às vezes aquelas pancadas e repentinas pegava a gente de surpresa, né? Numa delas eu também fui sem guarda-chuva, né? Cheguei molhado em casa. Mas é normal, né? Coisa boa. São 9:12 da manhã, 9:12. Para encerrar, eu vou trazer aqui agora um momento em que captei a mensagem do governador, juntamente, para não atrapalhar, a gente quando está em eventos dessa natureza e que vem uma autoridade estadual, o governador mesmo licenciado agora estava em campanha já eleitoral, porém, muito gentil o governador Jorginho, como sempre foi, né? Desde deputado estadual, desde gerente do Banco BESC, na época em Tubarão, a gente já conhecia ele, depois entrou na política e não saiu mais, né? E hoje é o auge, né? Isso é a prova de que os experientes também inovam, não são só os novos políticos que são os que fazem as inovações. Jorginho Melo, com sua experiência de deputado estadual, vários mandatos, federal, vários mandatos, senador, né? Depois veio para governador e inovou, né? Está aí fazendo a sua inovação, com respeito a todos os demais candidatos, mas realmente um governador diferenciado, né? Municipalista, e esteve aí, a gente ouviu o governador e pegamos uma carona ali ontem. Ele ficou na Orlefest no sábado por volta de 4 horas, tomou café, participou da missa com o Padre Vander, né? Eu vou trazer o Padre Vander amanhã aqui com uma palavra especial para a Rádio Cultura também, exclusiva, né? Logo depois. Mas o governador falou ao nosso companheiro, também jornalista, Robson Lunardi, e a gente pegou uma caroninha aí com o Robson para ouvir o governador. Vamos ouvir o que ele disse aí em quase 3 minutos aí, a respeito de Orleans e da nossa região e da sua candidatura à reeleição.

0: Vamos ouvir.
1: Sai ordens da principal festa do município, a Ordem Fest, do nosso agora governador em exercício, senhora licença. O apreço, o carinho por estar aqui, é uma terra que você gosta muito e fez muita obra. Mas o que mais me chama a atenção nesse momento aqui em Orleans, governador?
2: Estou aqui comemorando com essas pessoas a alegria, a comemoração, a fé, a comemoração dos 112 anos mais um de Orleans. A gente vê o povo se abraçando e é uma vitória de superação. É um município que cresceu, que tem cultura, um município reconhecido no sul de Santa Catarina. Eu estou aqui com o Fernando, com o nosso prefeito, estou aqui com o Padilha, meu velho amigo, para comemorar, para festejar. Agora eu estou louco para tomar um café quente aí, estou procurando, mas vou encontrar logo.
1: A pesquisa Quest coloca o senhor numa posição confortável, mas mesmo assim o senhor deixa o governo para... Por que motivo? Para fazer campanha?
2: Para ficar mais tranquilo. Me licenciei do governo para poder fazer campanha com mais tranquilidade, sem remuneração, para ficar, para ninguém poder falar que a gente está utilizando da máquina do governo. Por quê? Porque agora, campanha para mim é época de colheita. Se plantou, vai colher. Então não adianta plantar agora. Agora é a hora de colheita.
1: A sua colheita representa essas obras todas? Para ir para Criciúma eu parei 10 vezes. Porque era barricada, era guarda parando, as estradas estão funcionando, máquinas em prefeituras, os prefeitos. Essa semana eu recebi a notícia que o prefeito de Braço Norte, do MDB, está lhe apoiando. Prefeito de Lauro Miller lhe apoiando, do PP, prefeito daqui também. Esse apoio é em toda Santa Catarina, não é só na região.
2: É em todo o estado de Santa Catarina. Isso é o resultado de um trabalho sério, trabalho verdadeiro, um trabalho sem discriminação. Eu sou parceiro dos 295 prefeitos, é por isso que eles me apoiam.
1: Uma mensagem aí para o ordenense com, como disse o senhor, 112 anos mais um.
2: Para que a gente comemore. Muitos de 114 o ano que vem, por aí afora, e que as pessoas cada vez mais aqui prosperem e façam com que esse município que engrandece o sul possa ser um município importante de Santa Catarina.
1: Sucesso, governador.
2: Para nós todos. Obrigado.
0: Muito bem, está aí o governador. Obrigado, Robson Lunardi, pela carona, né? Não fizemos nenhuma pergunta, até porque nós já tínhamos feito uma entrevista com o governador e também já tinha ido para o ar. Agora, vamos ouvir aqui o Padre Vander. Padre Vander, muito simpático, Antônio Vander. Lembro dele lá de Lauro Miller, né? Trabalhava na Rádio Machadinho e ele trabalhava na igreja, na matriz lá. Fazia um trabalho maravilhoso lá com a juventude, mexia com o povo. Já era assim desde jovem, lá do Rio Capivaras, onde eu conheci ele como ex-sócio 4S. Lá quando fundamos o clube, lá no início, no final dos anos 90. E o Padre Antônio Vander, nos encontramos e tomamos um café no Fogão Alheia Café, que estava lá, também ao lado da barraca da Rose, né? Nossos vizinhos aqui da Lomba estavam lá na festa, servindo o povo. E tomamos um café com o governador, com a equipe do governador, com o prefeito e a primeira-dama e também com o padre Vander, né? O padre Antônio Vander. E ele, muito simpático na saída, nos concedeu essa rápida entrevista e deixou uma mensagem para a gente encerrar o programa, agradecendo aqui ao Amarildo. Nós vamos agora, nesse horário político, às vezes invadir um pouquinho mais seu programa. Encurtamos toda a nossa programação em função do horário obrigatório político, né, que foi ao ar hoje às 7 até às 7h25. O meio-dia da mesma forma, do meio-dia até meio-dia 25, e depois o Amarildo volta com o Casos de Polícia. Vamos ouvir então o padre Antônio Vander, que estava na festa, fez uma belíssima missa, né, no sábado à tarde, e o governador, autoridades, prefeitos da região, prefeito Valdir Fontanella estava lá com a esposa, prefeitos lá mais do extremo sul também estiveram presentes, né, nesta missa, que foi maravilhosa, salão lotado, né, toda aquela área com coberta da festa, toda lotada de pessoas, de fiéis, de pessoas que são católicos, né, que participaram da missa. Vamos ouvir então o padre Vander, exclusivamente para a Rádio Cultura.
3: Aproveitando a presença ilustre e muito, muito carismática do padre Antônio Vander, nosso antigo amigo, não é velho amigo, porque nós somos velhos, né, padre? Mas nosso antigo amigo, deu os tempos de lá.

0: Miller, e agora está aí como um grande líder religioso do Brasil. Padre Wander, parabéns pela sua performance, por convencer as pessoas que o melhor caminho é Jesus, e a gente fica empolgado até quando vê o seu crescimento em termos de espiritualidade, né? Então, é um prazer falar para a Rádio Cultura aqui, a Rádio Cultura de Orleans.
1: Quero saudar a todos os ouvintes da Rádio Cultura. Para mim também é uma alegria poder estar neste veículo de comunicação e poder alcançar tantas pessoas, chegar em tantos lugares. De fato, a nossa missão é sempre levar as pessoas para o bem e despertar nas pessoas o bem, aproximá-las do bem e fazer com que elas se sintam encontradas consigo mesmas para não fazerem o mal. Eu quero hoje parabenizar ao prefeito da cidade de Orleans por essa linda festa que fizeram, por esse momento tão significativo que fizeram, que é a festa em prol do povo de Deus. Porque o povo também precisa desses momentos, o povo precisa desses instantes onde o povo para, onde o povo festeja, canta, brinca, sai, almoça, janta, faz um lanche fora. É necessário isso, faz-se bem isso. Então, parabenizo o Fernando, o prefeito, a vice-prefeita. A cidade de Orleans é uma cidade muito coesa, um povo muito bom, um povo muito querido. Feliz de quem mora aqui, feliz de quem trabalha nessa cidade, porque de fato é uma cidade diferenciada.
0: Muito obrigado pela sua presença e pela tirar um tempinho aqui para falar com os ouvintes da cultura.
1: Agradeço, eu que agradeço de coração. Muito obrigado, parabéns pela festa. E agora, vida que segue, vamos em frente.
2: Vamos em frente, vida que segue, é isso mesmo, Padre Wander, Padre Antônio Wander. Encerramos nosso programa com a palavra dele, palavra de fé, de amor, de esperança, né? E você vai ficar na sequência já com o Show da Cultura. O Amarildo Teles está de volta e já já vai começar o Show da Cultura com aquela empolgação de sempre, né? Muita música boa e a participação sua, né? Através do telefone, do WhatsApp, enfim, muitos prêmios também até às 11 da manhã. Eu volto às 11, eu, Dilermando Brito e Jaci Zomer, e ao meio-dia, né? A gente tem o horário político gratuito e depois o Amarildo volta meio-dia e 25, né? Com o seu programa, o programa do meio-dia, o programa Casos de Polícia. Um abraço para você, eu volto então até às 11 da manhã. Até lá.
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0: 9h27, alô você, aquele abraço, bom dia. Estamos chegando com mais um Show da Cultura, hoje 31 de agosto. Foi pro pau o mês de cachorro louco também, né? Acabou o mês de agosto. 31 de agosto de 2026, estamos ainda no inverno brasileiro, tempo encoberto, chuvas, 16 graus de temperatura. Na abertura, eu quero agradecer ao Gelson Padilha e ao Iago, que seguraram as pontas aí. Na semana que passou, eu posso confirmar a vocês que a qualquer momento eu tenho que deixar de novo isso aqui, tenho que voltar lá pro oeste, a situação não é nada boa, mas a gente vai segurando as pontas por aqui até que dá, né? Aí se um dia precisar viajar aí, vocês ficarão sabendo, se precisar, já tem que viajar novamente, eu conto sempre com o Iago e com o Padilha para poder me substituir aqui, ou mesmo nessas horas aí mais complicadas. Eu vou liberar o telefone a partir de agora, 3466-1082, também o WhatsApp, nosso é 3466-1082, nosso Instagram é Cultura FM 87.5, nosso Facebook tem Rádio Cultura FM, nosso portal rcnoticia.com.br e YouTube Rádio Cultura 87.5 em Orleans. Esse é o canal do YouTube da nossa querida Rádio Cultura.
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0: Agora são 9h28. Bom dia.
2: Bom dia, Luciane Perimperon.
0: Fala, mulher.
2: Eu queria uma música Chuva no Telhado.
0: Ah, com Temporal de Amor, pode ser?
2: Tá, pode.
0: É a mesma.
2: E a tua mãe tá bem?
0: Não tá.
2: Ah,
0: piorou a situação.
2: Melhor é pra ela, então.
0: Tá bom, querida. Obrigado.
2: Tchau.
0: Tchau.

Aí a Lucilene, Perón, né? Ela que sempre te acompanha aqui, ela pediu a música O Temporal do Amor, né? Que é do Chuva no Telhado, Vento no Portão, acho que é essa aí, né? Daqui a pouco a gente toca pra vocês já no primeiro bloco, tá bom, Lucilene? É no primeiro bloco a gente toca. Bom, eu tenho pra sortear essa semana aqui, vou sortear pra vocês, são 10 litros de gasolina, tá? Pra quem participar, quem participando, se não ficar aqui até o final de semana, a gente vai sortear na sexta-feira. A viagem pra Ribeira, vamos sortear nessa sexta-feira também. E vamos sortear também o lanche. Por enquanto, um lanche do Menegasso, tá? Então essa é a participação de vocês. Eu sou Amarildo Teles e nós ficamos juntos até às 11 horas. Comigo eu tenho o Gelson Padilha na direção, Suzilei Brighetti na coordenação e o Iago Teles na produção. Está no ar o Show da Cultura. Da manhã.

0: Leandro e Leonardo matando saudade aqui no Show da Cultura com essa bela canção aí, pedido da nossa amiga Lucilene Perim Peron, a música, a bela música intitulada de Temporal do Amor. Que coisa linda, que coisa boa, tá? Você ligado conosco aqui na Cultura, agora são 9:37. 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Brate Locadora, são 9:38.
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0: Agora, 9 horas e 52 minutos, estamos aí com o Show da Cultura para você até o meio-dia. Já vou começar a receber os áudios de vocês e começar a atender vocês, tá? E anotar o nome aí para os sorteios. Nós vamos sortear do posto Alto Posto Serra Mar 10 litros de gasolina. Vamos sortear um lanche do Menegasso Restaurante, que tem almoço todos os dias para você, ó. Almoço, marmita, prato feito. E o pedido é no teleentrega 99932-1499. É o Menegasso Restaurante com a gente aqui também. Daqui a pouco eu vou sortear, vamos sortear esse lanche aí. 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Seguindo em frente, nós vamos falar aqui com vocês, vamos ouvir nossos ouvintes aqui, vamos ouvir um pouquinho aqui, deixa eu ver quem é esse, vamos lá, bom dia.
1: Bom dia, marido. Quero participar do sorteio aí do lanche, da viagem e da gasolina. Bota o meu nome aí. Cristiano Ricardo Marcolino. Valeu, um abraço. Manda um abraço. Uma moda boa pra nós aí.
2: Cristiano.
1: Estãozinho chororó.
2: Ricardo Marcolino.
1: Feito eu.
0: Ok, bicho, velho. Tá anotado aqui, tá? Um abraço, Cristiano. Fala aí, homem. Homem velho. José Coelho.
3: Bom dia, majestade. Bom dia, homem. Passo José Coelho, São Gerão. Bom dia. Bom dia, tá com a música aí bem bonita pra turma aí de São Jerônimo, vocês aí da rádio, tá bom?
0: Obrigado.
3: E volte hoje no sorteio, um abraço, fique com Deus, meu amigo.
0: Amém, até, tchau, tchau. Carla, bom dia.

0: Eu quero participar do sorteio do lanche e da viagem e da gasolina. Carla Coelho Claudino. Valeu, tá participando aqui, tá, Carla? Um abraço para você. Obrigado por estar participando com a gente aqui. Vamos lá, vamos ver mais aqui. Agora, mais à frente, meu amigo Wilson. Wilson Peron.
1: Bom dia, Amarildo Teles.
0: Bom dia, Wilson.
1: Estamos ouvindo o teu programa nessa manhã chuvosa. Agradecendo a Deus pela vida. A música é com Trio Paradadura e Maria Mendonça. Aceita que dói menos. Ofereço para a Lucilene e para o Teriva e para o João e o David.
0: Certo.
1: Obrigado. Bom dia e não perca a fé.
0: Verdade, meu amigo. Ninguém pode perder a fé de jeito nenhum. Não pode perder a fé de jeito maneira, meu amigo. De jeito maneira pode perder a fé. Agora estamos aí com... Deixa eu conferir a hora, só conferir a hora pra você. 9:51, Trio Parada Dura.

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2: Já estamos de volta com o Show da Cultura. Agora são 10:05, 10:05, tudo atrasado aqui, tá, gente? Fica tudo no atraso aqui, mas a gente vai ter consertando. 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Deixa eu ouvir mais uns áudios aqui, deixa eu ouvir mais aqui, tem gente participando comigo e eu gosto. Bom dia, Marildo, coloca o meu nome em todos os sorteios. Isolete Oliveira e Simon Souza, deixa eu marcar aqui do Simon e da Isolete. Simon Souza, quem mais que vem aqui? Obrigado, Isolete. Tá bonito teu loiro aí, tá, Isolete? Tá muito bonito esse loirão aí. Bom dia, Marildo, coloca o nome aí nos sorteios. Altamiro dos Santos e Rosetânia Sesconeto, Thalia Sesconeto também. Thalia Sesconeto também. Ah, Rosetânia, Thalia, Andrei Sesconeto. Andrei Sesconeto. E tudo tem um bom dia, obrigado. Tudo bom para você também, Rosetânia. Zetânia e Altamiro. Todos colocados aqui, tá? Vamos pro próximo, obrigado, tá? Zélia dos Santos, vamos ouvir a Zélia.
3: Bom dia, que é a Zélia, eu quero participar dos três sorteios. Uhum. Sorteio.
2: Ok, Zélia, tá participando, tá, querida? Um abraço. Mais um aqui, bom dia.
4: Bom dia, aqui é o José Fernando da Silva Coab Velha. Quero concorrer aos três prêmios. Os três sorteios.
2: Tá ok. José, José da Coab Velha. Tá anotado aqui, tá, José? Tá participando com a gente também aqui. Meu amigo Anselmo Mazuco mandou foto do Morro do Gato. Fala aí, Anselmo!
5: Ô Marildo, Badinho, sai da rádio, Marildo. Sai do rádio, apanha a senhora na bunda, Marildo. Sai do rádio, apanha na bunda. Cadê o Edinho, Caco? Cadê o Edinho, Caco? Cadê o Zido? Começou a comprar um garrafão, tem bastante garrafão. Ô Marildo, tá chovendo ali na lente aí, Marildo? Tá chovendo ali um sábado, ontem e hoje, chovendo ali, um grande chovendo.
2: Tá chovendo sim, Anselmo. Tá chovendo aqui tá chovendo, Anselmo. Tem mais um aqui. Bom dia, quem é? Bom dia, coloca meu nome no sorteio. Um abraço. É o Rony, né? Rony da Silva. Bom dia, Rony. Rony Silva. Gente boa. Rony Silva. Mais aqui? A Rosetânia colocou a Aurino dos Santos de Souza. Também colocamos o nome aqui.

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1: 10 horas e 14 minutos.

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1: Estamos de volta aqui no Show da Cultura, são 10 horas e 23 minutos, e todos os horários políticos, a gente vai atropelando tudo por aqui. Deixa eu ouvir mais um aqui.
2: Bom dia, Amarildo.
1: Bom dia.
2: Aqui é o Salésio Fretes.
1: Ô, Salésio.
2: Bota meu nome aí em todo o sorteio aí. Estou ouvindo o seu programa aí.
1: Tá certo, meu amigo Salésio Fretes.
2: Muito obrigado.
1: Valeu, amigo Salésio Fretes. Você precisa de um fretezinho rápido aí e pequeno. Pequenos fretes aí. 99620-1371. Tá? Salésio Fretes. Vamos seguindo por aqui com mais uma música e música do Gino e Geno.

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1: De volta com o Show da Cultura, agora já são 10 horas e 34 minutos, 10h34. Tem uns pedidos para atender aqui, né? De moda, e eu vou rodar para vocês aí agora, tá? Uma delas é Léo Magalhães.

Agora são exatamente 10 horas e 37 minutos, 10 e 37. Essa próxima música aqui que eu vou mandar pra filha da Isolete, a Preta. Teve de aniversário sexta-feira, né, Preta? Parabéns pelo seu aniversário. Muito sucesso na vida, tá? 10 e 37.

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Mais uma vez na cultura, agora são 10 horas e 51 minutos. Você que está acompanhando a gente, nosso muito obrigado. Daqui a pouco tem Gelson Luiz Padilha. Aí, logo mais ao meio-dia também temos aí a turma do horário eleitoral gratuito, que é obrigatório. E depois eu volto meio-dia e meio com casos de polícia. Então daqui a pouquinho tem Gelson Padilha e juntamente com Diller Mano Brito, juntamente com Jacy Zomer, estarão aqui no Cultura em Debate.

Muito bem, agora já são 10 horas e 55 minutos, 10h55, estamos fechando mais um Show da Cultura de hoje. A gente volta amanhã, se Deus quiser, a partir das 9 horas da manhã. Vem aí.

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muito bem, 11:08, 11:08, sem muito perder tempo, né? Porque agora tem horário político, nós temos que trabalhar exatamente até as 11:55, 54, né? Por ali, pra gente poder, Dilermando Brito já está por aí, o Jaci já está de volta do Oeste, né? Não ficou na enchente do Oeste lá, depois ele vai contar pra gente a chuva de lá, mas deu chuva bastante, né? Pior mesmo foi em Floripa, né? Floripa que deu pedra até de amassar carro lá em Floripa, né? Nesse fim de semana. Quebrou vidro, quebrou telhado, fez horrores, né? Lá no nosso norte da nossa linda ilha de Santa Catarina. Mas nós estamos aqui, é claro, o Peter Scheuer já está com a gente na linha, não? Ainda não, já já ele vai trazer a previsão do tempo em nome dos nossos apoiadores culturais. 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Aliás, temos um comunicado da Corcel que amanhã terá uma paralisação de 5 minutos em toda a rede da Corcel para uma operação de conexão de toda a rede, né, da Corcel. É o desligamento programado para hoje, né, dia 31, às 23 horas. Atenção aí, você que é associado da Corcel, pessoal do São Jerônimo, Pindotiba, todo o interior. Atenção, hein? Motivo: transferência da carga da subestação da Celesc para a subestação da Corcel hoje à noite. Então vai faltar luz por 5 minutos às 11 horas da noite, hoje, para essa transferência. Mas é um momento histórico, a gente vai falar ainda amanhã no programa também. 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Ainda não, o Peter deve estar lá no meio da tempestade, não é? Porque lá chove mais do que aqui. Hoje de manhã ele fez um boletim mais longo sobre toda a chuvarada, né? O Peter Scheuer falou, inclusive, do que está acontecendo no Oeste. Muita chuva forte, a previsão é de mais chuva ainda hoje. Aqui para nós também, chuva hoje ainda. E já começa a esfriar, o tempo começa a esfriar nesta noite. As próximas noites serão frias e os dias um pouco mais a menos. Mas, fim de semana, pelo menos para a nossa festa aqui de Orleans, enquanto aguardamos o Peter, vamos saudando os nossos companheiros. Vou começar hoje, já deu, Peter? Vamos lá, então.

0: 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Chove muito por aí, Peter, bom dia.
1: Ô, Padilha, muito bom dia para você, bom dia para todos. Sim, chove muito agora aqui em Chapecó. A gente está aí com a formação de uma nova frente fria. Então, muita chuva agora no momento e muita chuva de pedra, muita chuva de granizo nessas últimas 24, 48 horas. Um absurdo mesmo de chuva, foi uma chuva bem representativa que nós tivemos. Então, assim, ó, vai seguindo com o tempo instável no dia de hoje. Agora está mais calmo para vocês, mas o problema é que ainda tem chuva prevista, né? Ainda a frente fria não passou aí pela região. Provável que quanto mais em direção ao período da tarde e noite, mais nuvens carregadas, mais previsão, mais indicativo de chuva. E essa chuva ela pode novamente trazer alguns transtornos, né? Como a gente já teve acumulados aí que variaram entre 60 a 80 milímetros. Então se tiver mais um acumulado aí de 80 ou 100 milímetros, pode voltar a ter algum deslizamento de terra, alguma queda de barreira. Então é bom ficar atento, pelo menos no dia de hoje, tá? Então o meu alerta, né? Ele vai até a meia-noite do dia de hoje, até no máximo madrugada, e depois o tempo ele começa a firmar, quer dizer, firmar parcialmente, de manhã um pouquinho mais aproveitável, mas durante a tarde e a noite volta a sujar, volta a ficar com tempo instável, com indicativo para ter ocorrência de chuva. Provável que nós mantenhamos o domínio do tempo instável, com previsão de tempo seco ao longo da quarta, quinta, sexta e fim de semana. Esses dias serão mais aproveitáveis, quem sabe ali. Mas aí no decorrer aí do fim de semana a gente tem um pouco mais de aumento das nuvens, mas ainda não está bem confirmado, quem sabe alguma chuva passageira isolada, mas até lá eu vou atualizando daí.
0: Legal, Peter Scheuer, então, ao fim de semana, por aqui, a nossa festa foi boa, embora tinha momentos que a chuva era torrencial, aí parava, amenizava, de repente vinha outro pancadão, Não tivemos grandes transtornos. Agora, na capital do estado, tivemos pedras enormes, né? Inclusive telhado destruído, carros amassados, vidro quebrado. É o fenômeno do El Niño, Super El Niño, né?
1: Isso, exatamente. É o fenômeno Super El Niño que vem provocando toda essa agitação. Parece até cena de filme, né? Não dá nem para acreditar, né? Por exemplo, ali em Floripa, ali, aquela chuva de granizo, eu nunca vi algo igual, nunca vi mesmo. Então, algo bem significativo, bem representativo. Só que assim, o que acontece? A chuva que aconteceu até o momento, está dentro do conforme previsto. O problema é que hoje ainda tem mais chuva. E os transtornos, eles podem acontecer mais à noite. E provável que os sintomas associados a essa chuva forte, imagina só, digamos que Orleans teve 80 milímetros, aí chove mais 100 hoje, como é que fica? Fica com 180 milímetros, então ainda tem risco de transtornos na região, então tem que ficar atento. O Vale do Itajaí também é uma área que estou no monitoramento, que ali também pode chover mais de 80, 100 milímetros, porque lá já choveu mais de 100, então imagina, 100 mais 100 dá 200, então 200 milímetros em 48 horas é muita chuva, né? Então tem que ficar atento ainda com alguns pontuais alagamentos. Mas a questão ali do granizo, tá feio o negócio, hein? Tá feio. Eu perdi as contas de tantas cidades aí que teve granizo.
0: Pois é, meio que generalizado, claro. São localizados, porém, generalizados, espalhados pelo estado todo, e Rio Grande do Sul também sofrendo muito, né?
1: Agora estão aí com o Super El Niño atuando. E esses granizos aí, eles acabam sendo muito severos mesmo, meu Deus.
0: Para nós aqui, graças a Deus, até porque nós temos uma lavoura de fumo aí no ponto de colheita para muita gente, né? Então, granizo agora seria realmente muito destrutivo, né?
1: Agora tá tendo granizo no momento ali no sudoeste e oeste do Paraná. Aqui no oeste também tá tendo umas bolinhas, bem pequenininha, mas é um pouquinho mais tranquilo.
0: Abraço, Peter, boa semana, apesar de todo o trabalho aí, que o seu trabalho redobrou agora com o El Niño atuando, né?
1: Sim, com certeza, agora tá bem mais puxado, né? O pessoal tá tendo muito transtorno, tá tendo muitas perdas, né? Então acaba se tornando mais pesado. Mas a gente vai conversando então, Padir, um forte abraço aí, tudo de bom e até logo mais.
0: Até logo mais. Forte abraço. Boa semana. Tá aí o Peter Scheuer, portanto, ao vivo direto de Chapecó, trazendo pra gente esse panorama aí do tempo, tempo louco, né? Tempo do El Ninho, Super El Ninho e tudo mais. Um bom dia dos nossos companheiros. Vou começar hoje com o Jaci, se tudo me permite, Dilermano. Dilermano ficou intocado a fim de semana inteira, sabia?
2: É
0: na Toca do Leão, lá na festa. Eu fui lá na festa. Eu nem que tá o Dilermando aqui no live, tá intocado ali atrás fazendo o churrasco grego.
2: Preparando o atendimento às pessoas, né?
0: E o Jaci lá no oeste, no meio da chuva.
2: Ótimo atendimento. Padilha, muito bom dia. Bom dia, Dilermando. Bom dia aos ouvintes da cultura. E um bom dia para todos que organizaram e também aqueles que foram participar da festa, né? Nós estivemos ausentes da cidade por motivo de viagem, mas tudo correu bem. Nós saímos daqui no dia 22, sábado, né? No sábado passado, né? Anterior. Durante a semana lá para onde estivemos, que foi especificamente Concórdia, Lindóia e Lindóia do Sul, as duas cidades que estivemos visitando lá os parentes, e não teve muita chuva, a não ser agora a partir de sábado, desse sábado que passou. Uhum. Aí começou muita trovoada, muito pancadão de chuva, e ontem na viagem de retorno
0: alguns transtornos?
2: Nenhum transtorno.
0: Bem tranquilo.
2: Pouca gente viajando, talvez até pelos alertas que foram emitidos.
0: O pessoal,
2: né?
0: Viaja menos, né?
2: E então a estrada estava assim, muito tranquila. Um pouquinho de serração na serra, só lá em cima, depois também foi bem tranquilo para descer. Não tinha nenhuma obstrução também na serra, graças a Deus, tudo bem, tudo certo. E muita estrada boa lá para cima.
0: Olha,
2: Padilha.
0: Boa, que bom, né?
2: A estrada está boa aqui entre Orleans e Lauro Mira, estrada boa na serra, estrada boa em cima da serra.
0: Quantos quilômetros você fez?
2: Estrada boa no oeste, 500 quilômetros.
0: 500 quilômetros.
2: Deu 1.100 quilômetros para ir e voltar.
0: Certo.
2: Até porque estivemos andando um pouco pelo interior lá da cidade região. De Lindóia.
0: Bela região aquela região.
2: Bem interior mesmo. E, então, tudo bem, graças a Deus, a gente só tem que agradecer. E parabenizar de novo aqueles que ficaram aqui, que fizeram essa belíssima, segundo soube aí, e segundo imagens que se viram nas redes sociais, né? Com visitas importantes aqui na nossa festa.
0: O governador também ficou 4 horas na festa.
2: Ouvi a entrevista dele.
0: 4 horas, ficou das 15 horas até as 19 horas. Ali na festa, tomou café, foi lá no Lions, foi lá no Rotary, foi em todos os barracos, cumprimentou o povo e sentou lá e tomou um café gostoso lá conosco.
2: E isso é uma atitude muito, muito legal, né, do governador, que dá atenção aos municípios, né, que ele também
0: governa. E agora também já governa. Só abrindo um parênteses, porque é período eleitoral, ele tirou licença na sexta-feira, né, ele não é mais governador atuando,
2: certo.
0: Né?
2: Certo.
0: Ele é governador licenciado.
2: Ex-governador.
0: É, licenciado, né? Tirou licença para fazer esses 30 dias agora de campanha.
2: E, Padilha, nós, até para comprovar que estávamos ouvindo entrevistas e tal, quando falaram do aniversário da cidade, que quantos anos o Orlando estava completando, ele se referiu a 112 mais um.
0: É, exatamente. Chamou atenção.
3: É dos meus.
0: Bom dia. Bom dia, meu amigo Dilermando. Está um pouco afônico, porque...
3: Rapaz, eu me engasguei comigo mesmo.
2: Ah, agora, é normal. Com água.
3: Como diz a Dilma, eu engasguei comigo mesmo.
0: Com a saliva. É, às vezes
3: acontece. Tomar uma água agora aqui, engasguei.
2: Acontece comigo diversas vezes.
0: Mas eu pensei que fosse o desgaste da voz de ontem, mas não, você quase não falou.
3: Nada,
0: né? Foi mais trabalhoso mesmo.
3: Eu fiquei na parte da produção dos espetos, né? Aí eu acabei ficando basicamente na sede.
0: Na toca.
3: Lá, não, aqui na sede, na toca.
0: Não era lá.
3: Não, a produção do espeto é feito na sede.
0: Na sede do Laios. Ali no Galeão.
3: Tem toda uma logística lá, não é uma coisa simples, sabe?
0: Certo.
3: Cada espeto.
0: Ele já chegava pronto lá então?
3: Ele chega pronto. A cada. Dá 16 quilos de carne por espeto.
0: Por espeto?
3: Por espeto.
0: Meu Deus, é um espetão, né?
3: Foram 140 quilos de carne. Não temos a média aqui, mas acho que ultrapassa mais de mil sanduíches.
0: Ai, que coisa boa. Muito bom.
3: Poderia ter...
0: O pessoal só comentou coisa boa ontem lá.
3: Ontem, poderia ter se vendido mais, né? Nós deixamos alguma coisinha que nós achamos que não ia dar muita gente em função da chuva e deu. Uhum. Deu muita gente,
0: Padilha. É verdade. É que, na verdade, nós destacamos muito lá, Jaci e Dilermando, a questão do preparo, inclusive até desses alertas todos de tempo ruim, de El Niño e coisa parecida.

0: Este ano a prefeitura providenciou uma cobertura excepcional, né? Cobriu todos os locais onde as entidades estavam, mais o local de shows e mais um outro local das bebidas lá, né? Então, na verdade, foi um investimento importantíssimo para que a festa fosse sucesso.
1: Eu acho que foi show de bola ali, tá?
0: Foi bem planejado.
1: A estrutura melhorou bastante, né?
0: E... alguma coisa de layout que tem que melhorar, né? Só
1: sim,
0: isso.
1: Sim, mas aí é tudo pontual, né?
0: Sim.
1: E a questão é a seguinte, foi uma baita festa, muito bem organizada. Funcionou bem.
0: A programação também é muito boa.
1: Muito boa. E o parque ficou muito bonito, né?
0: Uhum.
1: Ele tá tudo calçado.
0: Tá cada vez melhor. Né? Eu tenho algumas críticas no bom sentido, sugestões, porque eu penso o seguinte: dias de chuva, a parte de indústria e comércio, aquelas barracas mais no morrinho ali, né? Elas ficaram um tanto isoladas por causa da chuva, né? Então, o ideal era termos um galpão coberto, como ali, na alimentação, também para as indústrias, indústria e comércio. Mas isso
1: chuva,
0: é com o
1: né?
0: tempo, tem que construir isso ou tem que fazer uma terraplanagem para abrigar um tipo de construção dessa.
1: Segundo o pessoal que conversou com a gente ali, os arquitetos, o projeto ele vai contemplar as entidades, né?
0: Uhum.
1: Que vão ficar com
0: pontos, local específico.
1: Pontos fixos, né?
0: Uhum.
1: Para a gente poder. Porque assim podia dar trabalho, viu? Para levar equipamento. Olha, uhum. ontem nós não conseguimos tirar todo o material de lá, na verdade. Né?
0: Por causa do povo.
1: Por causa da chuva
0: e
1: por causa do. Né? E aí fomos agora. O presidente deve estar trabalhando até agora para estar tirando material. Eu tive lá de manhã cedo, desmontei o
0: pessoal da CDL, a CIL, está tudo lá.
1: Está tudo lá.
2: Tira, irmão, na minha passagem lá está um movimento parecido com festa.
1: Exatamente.
2: É tanta
0: retirada da festa.
1: Tem que retirar, porque a empresa ela começa a desmontar as coisas.
2: As lonas ainda estão estendidas, como é que chama?
0: Tendas.
2: As tendas, isso.
1: Mas ficou um parque show de
2: maioria. E muita gente tirando, né? Já tirando as coisas.
1: Tem que tirar.
2: Tá uma movimentação. Isso é mais do que normal. Uma festa desse porte, tantas...
1: A gente lá do Lai já estamos...
2: Tantas entidades,
1: já
2: né?
1: estamos acostumados. Nós temos todo o nosso material. Todo o material hoje que nós trabalhamos é do Lai. Não tem nada alugado, nada emprestado.
0: Isso já é um... É um ponto muito positivo, né? É um
1: todos menos os equipamentos custo. É do Laios e só que é assim, cara, dá trabalho.
0: Imagina.
1: Tem que levar tudo e trazer tudo de volta, lavar tudo de volta, colocar tudo de volta nos seus lugares para esperar outra festa, outro evento.
2: Não, e essa logística de vocês para servir também, fabricar num lugar e servir lá na festa.
1: Aí a proposta, pelo que eu entendi, o mar na frente vai ter, as entidades vão ter a sua...
2: Cozinha lá?
1: Vão fazer uns quiosques, né? Aí, por lá, não precisa nem fazer pra gente, é só nos dar o terreninho que a gente faz. Né? Constrói, faz um negócio bacana, uma cozinha bem montada, uma estrutura de venda na frente, aí fica mais fácil, né?
2: Com certeza.
1: Mas, Padilha, é o seguinte, esse evento aí dos 112 anos mais um de Orleans, parabenizar o prefeito, as entidades, né? A CDL que pegou firme, o pessoal, as associações de cervejeiro que também estava junto ali, enfim, todo mundo ali trabalhou e trabalhou bastante, o pessoal estava preocupado sim com essa questão da chuva, o pessoal meio que não sei se vai dar resultado, se não vai, e aí o povo realmente compareceu com chuva, com não teve coisa, o pessoal foi, brincou e foram bem atendidos. Eu fico muito feliz, até porque assim, ó, a gente como do Laios ali, que nós trabalhamos ali, na verdade, o evento começou na sexta, né?
0: Uhum.
1: Mas nós estamos há mais de uma semana já, né, se preparando.
2: Trabalhando em função.
1: Quarta-feira nós começamos a levar o material, preparar tudinho, para estar quinta, sexta montando, no sábado, na sexta-feira durante o dia para terminar. Então é bem isso. Parabéns a todos, né? Todo mundo.
0: É verdade. Todas as entidades, todos que estavam servindo, que não eram entidades, alguns particulares
1: sim,
0: também,
1: perfeito.
0: Bares, lanchonetes. O caso do Fogão Além, um café excepcional. Nós tomamos um café com o governador, com o padre Antônio Vander e com a equipe do governador e o prefeito e a primeira-dama, enfim, o pessoal da prefeitura mais chegado ao prefeito estavam juntos. E tomamos um café saboroso ali na primeira barraca.
1: Sim, pouco, né? Mais à frente do Lares.
0: Antes do governador ir embora, né? Porque ele foi embora às 7 horas da noite. Então, antes de ir embora, ele tomou um café ali. Mas passou antes em todas as entidades.
2: Sábado?
0: No sábado. Todas as entidades passou antes lá, tinha a missa do padre Vander às 3 da tarde, participou de toda a missa, né? Juntamente com

0: deputados, com prefeitos da região, vários prefeitos, prefeito de Lauro Miller, mais do Extremo Sul tinha dois prefeitos também, enfim, a valorização daquele momento, né, que culminou com uma missa muito linda do padre Antônio Vander, uma pessoa carismática, deixou inclusive uma entrevista que rodamos hoje pela manhã aqui na Cultura, exclusiva para nós. O padre Vander nasceu em Lauro Miller, ele nasceu lá em Capivaras e foi sócio 4S, eu conheci ele quando garoto. E aí, trabalhei em Lauro Miller um tempo, né? Quando perdi a eleição aqui, ninguém me quis por aqui. Eu tive que ir para Lauro Miller trabalhar no Com Machadinho, que eu devo essa para ele até hoje, né? Devo essa oportunidade que ele me deu. E aí o padre Vander era pároco ali em Lauro Miller, lá quando ele começou a parte dele. E a gente tinha uma amizade naquela época. Então, há alguns anos, há bastante anos, mais de 20 anos, né? Nós nos reencontramos aí, ele nos concedeu uma entrevista. Mas é uma pessoa realmente que se transformou em grande padre do sul do Brasil. Hoje ele tem uma basílica excepcional, muito linda, ali em Sara. Sara. Né? E, na verdade, ele vai trazer, inclusive, grandes eventos. Agora ele anunciou na missa, vai trazer grandes eventos agora até o fim do ano.
1: Padres aí.
2: Esse santuário, a badia do padre Vander lá, que é administrado por ele lá, tocado por ele.
0: Criado por ele.
2: Então. Muito, muito visitado pelo povo de Orleans. Semanalmente vão muitas pessoas.
0: Eu já fui lá também, fui com a família.
2: Muitas pessoas de Orleans lá para assistir missa do padre Vander, a pregação dele. É um padre bastante democrático,
0: sim,
2: né?
0: Sim, aberto.
2: Aberto, com ideias novas, que atrai.
0: Não sei se ele é daquela. Você é mais praticante que
2: atrai jovens.
0: Mas ele mais, me parece, quase carismático.
2: Carismático?
0: Né? Quase, né?
2: Não sei, meio termo. Os carismáticos são, é um movimento, o carismático, sim, é um movimento que existe dentro da Igreja Católica. Eu já participei também numa outra cidade onde morei, mas hoje não participo. Participo de um grupo de oração de pessoas mais maduras.
0: Eu arrisco dizer até que o evento de Orleans, a Ordefest, deveria trazer todos os anos o padre Vander, porque é como tu disse, não é só Orleans, Lauro Miller, Braço Norte, todo o sul gosta dele, vai lá. Então, uma vez por ano ele vindo aqui seria ótimo, né? Essa ideia é muito boa. E ele é uma pessoa que cativa. Ele não é uma. O padre, inclusive, lá na Basílica, você já foi lá também, Jaci?
2: Já.
0: Ele recebe as famílias, as pessoas individualmente depois da missa. Fica lá, fazendo bênçãos.
2: Cumprimentando e atendendo.
0: É verdade. É coisa linda, coisa muito, muito boa.
1: Que bom.
0: E eu acho que a programação da festa dos 112 mais 1, como disse o governador, dos 113 anos de Orleans, na verdade foi uma comemoração muito boa, embora. Com toda essa questão de chuva, não atrapalhou praticamente nada. Atrapalhou os mais velhos, talvez crianças, de ter que se deslocar de casa e ir até lá. Ficou um pouco mais difícil por causa da chuva, que estava uma hora chovia demais e de repente parava tudo, né, Dilerman? Dava aquele espancadão.
1: Até eu ia sugerir para os próximos anos aí, criasse uma logística, por exemplo, assim, de deixar a pessoa. É que nem assim, por exemplo, você vai para um hotel. Aí
0: uma chegada ali coberta, né?
1: Vai, que vão se molhar, vai, pelo menos, mas é só o motorista que vai se molhar.
0: Exatamente. Deixa a família aí.
1: Deixa a família, entra ali, mas tem que ser rápido. O cara entra, estaciona o carro, o pessoal que não vai se molhar, a mulherada aqui, né? Desce do carro, família.
0: Dá pra fazer
1: criança,
0: tranquilamente ali, até
1: aí
0: porque tem aquela.
1: Segue, aí dali ele já
2: tem
1: sai.
2: Tem a saída lá pro outro lado.
1: Ele segue pro estacionamento. Aí ele vai se molhar, é outra história, mas o camarada poder entrar ali.
0: Pessoa idosa, criança, sim, já sai no coberto, né?
1: Uma área coberta, aí tem acesso ao
0: bem, parque. É uma ótima ideia.
2: O Dilermando Padilha, poderíamos destacar duas ações que foram decisivas, então, para que o povo tivesse mais confiança para comparecer, que foi o pave que foi colocado tudo assim, bastante rápido até, né? De repente a gente viu aquele mundo de pave lá e nos últimos dias já estava tudo assentado.
0: E você foi e voltou à festa sem sujar os pés.
2: Exatamente, não, isso é muito importante como ações para a infraestrutura ali. E também o que vocês citaram aqui, a lona, né? A lona gigante lá que foi armada no, na área de na praça de alimentação, é isso, né?
0: Isso, na alimentação e também no show, né? Duas, três.
2: Exatamente. Outras. Então, acredito que isso assim, foi muito decisivo para o sucesso.

0: sucesso da festa.
1: Sem dúvida.
0: E por isso estão de parabéns, né, as equipes da prefeitura, as entidades, como o Dilermano já citou. O Lions é um exemplo. Já que nós estamos aqui com o Dilermando, que é companheiro Leão, né, de Orleans, é só um exemplo da importância das entidades para essa movimentação na nossa comunidade. Né? Todos os clubes de serviço, todas as outras entidades, a Igreja Católica, via lá o nosso padre Joel também, abençoando a festa na abertura, tudo mais, isso é importante para o clima geral da festa.
1: Eu deixei de citar aqui o padre
0: Joel,
1: o outro padre,
0: o padre Paulo,
1: que esteve junto com o padre Antônio Vander.
0: Na missa, ele
1: foi co-participante na missa também,
0: certo? Co-celebrante.
1: Co-celebrante
0: no caso da missa. Legal, muito legal. O povo que foi gostou, e isso é que é importante, né? Que a festa é feita para o povo, né?
1: Exato. E eu acredito, porque olha, eu conversei com muita gente, fui os 3 dias na festa, conversei com muita gente, ficaram muito felizes, muito satisfeitos, né, com toda esta estrutura e também com a programação toda. Né? Teve programação para todos os gostos, desde o regionalismo, que é o gaúcho, né, até a música mais popular e também ontem à noite com a música sertaneja mais atual, né, sertaneja universitária. Então, shows também muito bons.
0: Né? Padilha, vamos dar uma chamadinha já para a nossa festa do patriotismo no dia 7 de setembro?
1: Bom, bem lembrado. 7 de setembro já é segunda-feira que vem, né?
0: Pois é.
1: Daqui a 8 dias.
0: Então.
1: Nós vamos desfilar, o senhor está convidado, o Dilermano também.
2: Festa, eu não vou estar aí.
0: Está...
1: Já fugiu. Não, mas vai para a toca de novo.
2: Não, eu vou para Curitiba, eu não vou estar aí.
0: Em compensação, eu que ultimamente não tenho tido muito boas condições físicas para ficar caminhando, desfilando, vou poder desfilar, se Deus quiser. Se eu não, nada me atrapalhar. Vamos estar juntos ali, você e eu e mais os demais da nossa rede de saúde masculina, né? Rede de saúde do homem, né?
1: Isso. Junto com as nossas madrinhas. Madrinhas vão na frente e nós vamos acompanhando.
0: Elas vão nos orientando como sempre, né?
1: É verdade.
0: Então, e vamos pedir para o São Pedro também colaborar para dar um dia bom.
1: Sábado e domingo é boa, acho que segunda também.
0: E se der um pouco de chuva quando a gente já estiver desfilando, que vem a chuva, porque chuva não mata ninguém também, né?
2: Acho que é verdade. Não teve dia.
0: Só uma molhada não prejudica.
2: 7 de setembro
0: teve
2: um ano que foi cancelado, que tinha muita chuva, né?
1: Foi, 7 de setembro, acho que ano passado foi normal, né?
2: Teve só que eu me lembro.
0: Foi, ano passado foi.
1: É. Mas vamos ao intervalo, é 11h34, porque hoje nós temos que terminar uns 8 minutos, 7 minutos antes, por causa do horário político obrigatório. E já voltamos então com a segunda parte do nosso programa, uma segunda parte que vai falar sobre, vamos conversar um pouco sobre a política, né? Já que estamos aí em momento eleitoral. E o momento já está aí em reta final, é mesmo, um pouquinho mais de 30 dias. Nós temos que escolher nossos representantes e escolher bem, né? Conhecer bem e escolher bem. Já a gente volta.
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0: Muito bem, estamos de volta e faltam agora 16 minutos para o meio-dia. Meio-dia tem horário eleitoral obrigatório, gratuito e obrigatório, né? Dos políticos para falar. Então vamos apurar o passo agora, pedir para os nossos dois debatedores, Dilermando e Jaci. Vamos entrar um pouco na política, já que estamos em época eleitoral. Segunda que vem a gente aprofunda mais essa questão das eleições. Mas podemos começar, Jaci, com...
1: Vamos entrar de solo na questão das duas entrevistas que houveram na Rede Globo, na quinta-feira e na sexta. Quinta-feira foi o Lula e na sexta-feira foi o Flávio.
0: Certo, os dois que estão melhores da pesquisa, né?
1: E segundo a pesquisa Gap, teve um resultado positivo, que eu também analisei.
0: Essa da Gerp aí, ela saiu ontem, isso?
1: Saiu ontem à noite.
0: Então foi após as entrevistas após que os dois deram.
1: O Lula foi muito mal na entrevista, né?
0: Foi.
1: Ele teve uma repercussão.
0: Foi infeliz e muito mal.
1: Muito mal. Aquela
0: infeliz com a questão da jornalista.
1: E o Flávio, ele foi muito malandro, né?
0: Chegou... Usou... É como se tá num jogo de futebol, né? Se o teu time tem um fraco, você vai em cima dele, né? Né, Jaci? Teu Vasco ontem ganhou 3-0, foi por isso.
2: É,
0: teu time tava fraco.
2: Ganhou 3-1.
1: E aí o Flávio se deu muito bem no final, né? Pelo menos a opinião pública, o pessoal sente nota. Agora, se tu for perguntar para um esquerdista, ele vai dizer que não, que o Lula foi bem e o petista foi o...
0: Claro, é natural.
1: Mas a gente percebe que realmente o Lula patinou e eu não sei se pela idade, pode dizer.
0: Eu acredito, sabe? Eu acho que o presidente Lula, atual presidente, ele está realmente com alguns problemas de saúde, só pode ser. Existe, claro, também o costume de ele tentar levar a eleição no peito e na raça, e não é bem assim, né? Hoje o marketing está aí imperando. Eu acho que essa questão do Flávio usar as falhas do Lula, do adversário, foi exatamente uma questão marketing, né? E muito bem estudada. Por quê? Bom, se o meu adversário está falhando, eu vou pegar a falha dele, né?
1: Mas faz parte do jogo, né?
2: Mas ficou até fácil, né, Padilha? Porque vamos citar dois aspectos só que eu destacaria como que foi mais

0: visível.
1: Sim.
0: O fato de ele deselegantemente chamar a atenção da jornalista, sim, por mais que a gente faça restrição aos jornalistas da Globo, que eles são tendenciosos nas perguntas, se bem que também cumprem o seu papel, né, de apertar o entrevistado, isso e também
1: parece,
0: é normal.
1: Sabe, Jaci, me parece, dentro desse teu raciocínio, que a Globo, nesta eleição, está fazendo com todo mundo mais ou menos igual.
0: Exatamente, mas... não, mas
2: ela tentou subir no muro, mas não está difícil.
0: Está difícil. O que que aconteceu? Ela fez a pergunta e ele, ao invés de simplesmente responder a pergunta porque ela apertou ele chamou a atenção assim de uma forma muito deselegante. É porque aí já tem a tendência delas passar pano para ele. Senão teria acontecido um embate ali, que talvez
1: foi uma agressão praticamente ao jornalismo.
0: Falar que ela, como uma jornalista de qualidade, deveria reconhecer que ele fez isso, ele fez aquilo, ele fez aquilo. Quer dizer,
1: o jornalista não tem que
0: completamente
1: reconhecer
0: nada. fora de propósito.
1: Tem que fazer
0: isso aí,
1: pergunta.
0: Né? E a outra mentira deslavada, na cara dura, dizendo que não conhece aquela amiga do filho dele. Sendo que tem foto dele aí, com o rostinho encostado nela.
1: Coisa, mas ela já foi candidata para o PT?
0: Montagem,
1: né? Ela já foi candidata? Foi candidata
0: agora,
1: a deputada estadual na outra? Pré-candidata, depois não
0: me confundi. Parece que ela está aí ameaçando até desmascará-lo e tal.
2: Não, mas ficou feio, cara. Ele chamou ela de pilantra.
0: Chamou de pilantra, que se aproveita. Muita gente pilantra que se aproveita das oportunidades de estar perto dele como presidente. Quer dizer, completamente perdido. Talvez vocês citaram aí a idade, mas não justifica isso. Deficiências de memória e tudo mais, a gente tem quando vai ficando mais velho, também tenho, sinto que tenho, em relação ao tempo que a gente é mais jovem, mas o Lula nunca foi de esconder narrativas, mentiras, enganações. É, isso aí. Eu não estou pedindo voto para ninguém, nenhum para outro. Nós estamos aqui, né?
1: Analisando
0: o desempenho dele
1: e
0: o histórico deles. E o histórico dele.
2: O fato é, então, Padilha, companheiro, que a pesquisa Gap apontou o Flávio Bolsonaro com 38% e o Lula com 37%. Sendo que o Lula tem uma rejeição de 53% de...
1: Está subindo a rejeição do governo. Isso é um entrave muito grande, né?
0: Tá um
1: para qualquer um, né?
0: Está um pouquinho diferente da eleição passada, né, Padilha? Onde não sei a troco de quê e como isso aconteceu, o Lula sempre apareceu, o candidato de esquerda sempre apareceu um pouquinho à frente, um pouquinho à frente. Quando chegou a hora das eleições, né? A hora da votação, o dia das eleições, ele ficou também um pouquinho à frente. Uhum. Foi 2 milhões, foi menos de 2 milhões de votos.
1: Certo.
0: Então, quando tivemos 32 milhões de votos não aproveitados, né? Pessoas que não foram votar, pessoas que anularam. Que anularam o voto na eleição passada.
2: E no segundo turno, Padilha, ficou em 47% para o Flávio e 45% para o Lula.
1: Quer dizer, tem 2% que está dentro da margem de erro também.
0: Não é 42% para o Lula?
2: É.
0: Não está 5% de diferença no segundo turno?
2: Vamos abrir aqui.
0: Acho que sim.
1: Parece que sim, né?
2: Peraí.
1: Mas tudo bem.
0: Mas enfim, o Bolsonaro. O Flávio está na
2: mesmo,
0: frente.
2: É 47 pro Flávio, para um segundo turno, contra 42 do Lula.
1: Ah, então dá 5%, fora
0: exatamente,
1: da margem de erro.
0: 5%.
1: Fora
0: segundo
1: da margem de erro. Mas é claro, como nós sempre dissemos, e por coerência, pesquisa que vale é aquela bem de pertinho da eleição, né? Aquela da véspera da eleição. E ainda tem que ser pesquisa séria, porque não induz o eleitor indeciso a levar a determinado candidato.
0: E resultado mesmo.
1: A melhor pesquisa mesmo é o voto.
0: Na abertura da urna.
1: Desde que não roube, né?
0: O que se está vendo hoje, nessa eleição, é que o candidato de esquerda está muito perdido. Está muito perdido e o candidato de direita está aproveitando as
1: falhas do adversário.
0: As deficiências. Grande, gigante.
1: Minha visão também.
2: Olha, existe uma história que é chamada assim: o rei está nu, né? É

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1: Peladão.
0: 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A questão do Lula é essa, gente.
1: Ao redor dele, de repente, as pessoas não têm coragem de mudar o que ele pensa.
0: O que ele pensa.
1: Pode ser, pode ser. Tem pessoas, nós chamávamos antigamente teimoso, aquele cabeça dura, teimoso, que só pensa aquilo e não quer mudar.
2: Exatamente. Sim, nós vemos exemplos de montão, Padilha, nas redes sociais. Pessoas que defendem com unhas e dentes, com a vida, se for preciso, defendem com a vida esse cidadão. Por quê? Não diz por quê.
1: Mas são aqueles que são beneficiários ou já levaram alguma vantagem.
2: Padilha, tem
1: e
2: até...
1: É a forma de governar. E aí
2: tem até muitos que não.
1: Quem gosta disso tem que ir para
2: o lado. Não tem o torcedor do time que cria na cabeça dele um ídolo do time e simplesmente ele pode jogar mal que ele vai dizer que foi bem? Então, é assim.
1: Verdade.
2: Terminou o nosso tempo?
1: Terminou o tempo. Infelizmente, agora temos que ser radical
2: vamos
1: no
2: lá.
1: Tempo aqui.
2: Então, vamos para a propaganda eleitoral
1: gratuita. Isso, só tem um intervalinho, a propaganda eleitoral, e já em seguida, depois, o Amarildo Teles com os casos de polícia.
2: Uma frase para você.
1: Até semana que
2: vem. Eu vou prestar atenção na propaganda.
1: Tá bom. É isso.
2: Aquele abraço para Padilha, abraço aos ouvintes.
0: Abraço
1: para o Ronivaldo Pedroso aqui, que está mandando um abraço e comentou sobre a festa. O Carlos Alves. Opa. Também. O Roberto Cuan. A Lenira Matos, lá de Videira, minha prima, né? Minha prima também está acompanhando o programa. Forte abraço aí para todos vocês. Fiquem com Deus. Na sequência, depois do horário político, Amarildo Teles e o Casos de Polícia. Até mais.
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1: Boa tarde para você, boa tarde a todos os nossos ouvintes. Estamos começando mais um boletim de polícia nesta. Hoje, segunda-feira, 31 de agosto de 2026, estamos no inverno brasileiro. 18 graus a temperatura, tempo encoberto com chuva. Hoje um pouco mais curto o programa, né? Em virtude do horário eleitoral gratuito, mas nós vamos trazendo as informações para vocês. Um homem de 23 anos foi preso suspeito de cometer estupro e violência psicológica contra a ex-companheira de 21 anos durante aproximadamente 6 meses. Durante a madrugada desta segunda-feira, no centro de Princesa. Segundo a Polícia Militar,

A guarnição foi acionada após a mãe da jovem relatar que a filha estaria sendo vítima de abuso sexual praticado pelo ex-companheiro. Aos policiais, a vítima contou que durante cerca de 6 meses teria sido submetida a relações sexuais sem consentimentos pelo homem. Ele também relatou episódios de agressão física e ameaças relacionadas à guarda da filha do casal. Situação que, segundo ela, teria dificultado a busca por ajuda. Ainda conforme o relato da jovem, na manhã de hoje, o ex-companheiro teria novamente mantido relações sexuais sem consentimento dela. Após o episódio, ela procurou a mãe e contou o que havia acontecendo. A polícia militar localizou o suspeito de 23 anos que, segundo registro policial, confirmou os fatos relatados pela vítima. Durante as informações, ele recebeu voz de prisão pelos crimes de estupro e violência psicológica contra a mulher. A vítima manifestou interesse em solicitar uma medida protetiva de urgência. A filha do casal permaneceu aos cuidados da avó. Após os procedimentos iniciais, o homem e a vítima foram encaminhados à delegacia da Polícia Civil de São Miguel do Oeste para a continuidade dos providências legais sobre este caso. Estabelecimento é alvo de furto. Um estabelecimento comercial foi alvo de furto durante a madrugada desta segunda-feira, às margens da SC-445 em Sara. A ocorrência pela Polícia Militar após o sistema de segurança do local ser acionado. Segundo a Polícia Militar, ao chegar ao local, os policiais encontraram sinais de arrombamento e acesso indevido ao interior do imóvel. Durante a averiguação, foi identificado que uma área destinada ao armazenamento de produtos controlados havia sido acessada. Conforme as informações repassadas pelo estabelecimento, cerca de 50 armas de fogo foram furtadas. Entre os itens subtraídos estão um fuzil e armas de calibre 12. A empresa informou que os produtos estavam armazenados em uma sala-cofre, segundo os procedimentos de segurança aplicados. Ainda, de acordo com o estabelecimento, as armas furtadas estavam inativadas e não se encontravam em condições de utilização como arma de fogo. A empresa também informou que todos os produtos comercializados passam seus respectivos números de registros de série. Equipe da Polícia Civil do Instituto de Perícias foram acionados e realizaram os procedimentos necessários no local. A imagem do sistema de monitoramento e outros elementos que possam contribuir para a identificação dos responsáveis e serão analisados no decorrer da investigação. Em nota, a Paveia Outdoor informou que está colocando integralmente com as investigações, está colaborando integralmente com as investigações e que adotará medidas adicionais para reforçar a segurança do estabelecimento.

Um homem de 36 anos foi detido após ameaçar de morte a ex-companheira de 35 anos e o filho dela do casal de 12 anos na tarde de domingo no bairro São Sebastião em Criciúma. Segundo a Polícia Militar, além das ameaças, ele enviou imagens simulando que a criança estava ferida. O suspeito foi localizado e em um condomínio, mas resistiu à abordagem e precisou ser contido com uma arma elétrica. Aquelas que encostam e buf, derruba, né? Durante a ocorrência, os policiais apreenderam um canivete, um telefone celular. O homem também afirmou possuir uma arma de fogo, mas o armamento dele não foi encontrado. Conforme a Polícia Militar, durante o deslocamento até a delegacia, o suspeito voltou a ameaçar a ex-companheira e também a um policial. Ele foi encaminhado à delegacia da Polícia Civil. A ocorrência foi registrada por ameaça, violência psicológica contra a mulher e resistência à prisão.

domingo, próximo a um bar, no bairro Morro Grande. Segundo a Polícia Civil, a vítima teria discutido com o investigado, que o deixou no local e retornou com uma faca. Ainda conforme a investigação, ele teria desferido golpes contra a vítima, que tentou buscar ajuda, mas não resistiu aos ferimentos e morreu no local.

0: 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Verduras, frutas e outros produtos são vendidos. Ali, tu já passou naquele pegue e pague, né? 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Muito legal aquilo ali. Saiu uma matéria aqui no jornal hoje. Quem passa na SC-108 em São Lugero tem aquele pegue e pague. É um símbolo de confiança, né? Dos Becker, né? Legal. A becaiada lá, nosso abraço. Os Becker aí, tudo gente boa. Mas temos aqui operação policial de tráfico de drogas em Criciúma, no Pinheirinho. Já tem um intervalo dos apoiadores culturais aí. Uma operação da Polícia Militar resultou na prisão de uma mulher por tráfico de drogas e associação para o tráfico na noite desta semana, sexta-feira, em Criciúma. A ação correu por volta das 21h14 no bairro Pinheirinho, local frequentado, citado em denúncias relacionadas à comercialização de entorpecentes. De acordo com o registro policial, a guarnição avistou um casal em atitude suspeita e acabou chegando, abordando e descobriu que eles estavam com drogas. 13,8 gramas. Tem mais que tinha aqui. Durante a tentativa, o homem conseguiu fugir do local, no entanto, buscaram proporções, totalizando 13,8 gramas de cocaína da boa, diz eles, né?
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11: De volta com casos de polícia aqui na Cultura. 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Um homem de 28 anos ficou ferido após ser atingido no pescoço com uma garrafa quebrada durante uma briga. Foi na manhã de sábado, ainda lá no bairro Esperança, em Laguna. Segundo a Polícia Militar, a ocorrência foi registrada por volta das 7h53, conforme as informações apuradas no local. Dois homens teriam se envolvido em uma discussão que terminou com uma agressão. Diante da briga, um dos envolvidos teria atingido o pescoço do outro, utilizando uma garrafa quebrada. A vítima sofreu um ferimento com um sangramento e precisou receber atendimento médico. Uma equipe do Serviço de Atendimento Móvel de Urgência, o SAMU, foi acionada e encaminhou o homem ao hospital. O estado de saúde da vítima não foi informado. Após o episódio, os suspeitos fugiram do local utilizando bicicletas. A Polícia Militar realizou busca na região, mas não encontrou os envolvidos. Eles não foram, portanto, encontrados. O caso foi classificado como lesão corporal grave ou gravíssima, de natureza dolosa. As circunstâncias da agressão e a identificação dos envolvidos deverão ser apuradas pelas autoridades competentes.

0: 12:52, estamos fechando o caso de polícias, vamos já já com utilidade pública.
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O Anselmo quer vender garrafões. O Anselmo tem muitos garrafões para vender. Se alguém tiver interesse em comprar os garrafões do Anselmo, é só entrar em contato com ele aí para você obter esses garrafões.

0: telefone do Anselmo é o 4899. Não, 489-9808 9476. E você vai adquirir 10 garrafões que o Anselmo tem lá pra vender. Agora são 12 horas e 57 minutos. Estamos fechando o nosso negócio de companhia. Voltamos amanhã com muito mais.
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1: Cultura, 2 horas, 10 minutos.

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7: Cultura, 2 horas e 26 minutos.

0: 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Cultura, 2 horas, 40 minutos. 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

0: 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Rádio Cultura. 3 horas, 1 minuto.
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6: Marília Mendonça.

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3: 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A previsão do tempo, aqui na Cultura FM, com o meteorologista Peter Scheuer.
4: Boa tarde para todos da Rádio Cultura.
5: Durante essa terça-feira, segue ainda com o predomínio das nuvens, chuva fraca, garoa e períodos de melhora. A temperatura ela permanece mais amena. A máxima prevista, ela não deve passar muito aí do patamar aí dos seus 18, 17 graus. 18, 17 graus aproximadamente. E vai seguindo com o tempo bom ao longo da quarta, quinta e sexta. Temperaturas mais amenas, mais baixas ao amanhecer, mínimas em torno dos 10, 12 graus na quarta, quinta e sexta-feira. E com máximas mais confortáveis. Um dia assim que dá uma esquentada é na quinta-feira com 26, 25 graus. E lembrando que no fim de semana é um pouco mais frio. Peter Scheuer, meteorologista, com a previsão do tempo.
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3: 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Cultura, 5 horas e 7 minutos.

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3: Cultura, 5 horas e 44 minutos. 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
1: Entrega o teu caminho ao Senhor, confia nele e ele tudo fará. Salmo 37. O anjo do Senhor anunciou a Maria

0: E ela concebeu do Espírito Santo. Ave Maria, cheia de graça, o Senhor é convosco. Bendita sois vós entre as mulheres e bendito é o fruto de vosso ventre, Jesus. Santa Maria, Mãe de Deus, rogai por nós, pecadores, agora e na hora de nossa morte. Amém. Eis aqui a serva do Senhor, faça-se em mim segundo a vossa palavra. Ave Maria, cheia de graça, o Senhor é convosco. Bendita sois vós entre as mulheres e bendito é o fruto de vosso ventre, Jesus. Santa Maria, Mãe de Deus, rogai por nós, pecadores, agora e na hora de nossa morte. Amém. E o Verbo divino se fez carne e habitou entre nós. Ave Maria, cheia de graça, o Senhor é convosco. Bendita sois vós entre as mulheres e bendito é o fruto de vosso ventre, Jesus. Santa Maria, Mãe de Deus, rogai por nós pecadores, agora e na hora de nossa morte. Amém. Glória ao Pai, ao Filho, ao Espírito Santo, como era no princípio, agora e sempre. Amém. Oremos. Infundi, Senhor, a vossa graça em nossas almas, para que nós, que pela anunciação do anjo, chegamos ao conhecimento da encarnação de vosso Filho, pela sua paixão e morte na cruz, sejamos conduzidos à glória da ressurreição, pelo mesmo Cristo, Senhor nosso. Amém. Rogai por nós, Santa Mãe de Deus, para que sejamos dignos das promessas de Cristo. Obrigado, prezado Rádio 20, e até amanhã neste mesmo horário. Louvado seja nosso Senhor Jesus Cristo, para sempre seja louvado. Em nome do Pai, do Filho, do Espírito Santo. Amém.
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2: Rádio Cultura, 6 horas e 3 minutos.

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0: Muito bem, para você sintonizado na Rádio Cultura FM, muito boa noite. Estamos chegando com mais uma edição do programa Cultura Esportes. São 18 horas com 14 minutos. Hoje é segunda-feira, 31 de agosto de 2026. 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Muito bem, muito bem, muito bem. Mais uma vez, boa noite para você sintonizado na Rádio Cultura. Estamos chegando com mais um Cultura Esportes nesta segunda-feira. É o último dia de agosto, 31 de agosto de 2026. 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O nosso portal de notícias é o www.rcnoticia.com.br. WhatsApp 3466-1082.
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0: Tá certo então, a partir de agora o esporte é destaque, o esporte é o assunto aqui nos microfones da mais ouvida.

bem, muito bem. Aqui no Facebook já tá por aqui o Sérgio Matei, já dá o seu boa noite. Valeu, Sérgio, um abraço para você. Também tá por aqui o Vitalino Ribeiro, também dá o seu boa noite. Valeu, Vitalino. Um abraço ao pessoal já nos acompanhando aqui através das redes sociais. 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No Facebook também tá por aqui o Juninho Rosso, né? Já dá o seu boa noite. Valeu, Juninho. Tá ligadinho com a gente aí através do Facebook. Muito bem, primeira parte aqui do Cultura em Esportes, dedicada aos assuntos locais e regionais, né? E depois a gente traz aí os assuntos do esporte profissional. Então a primeira parte aqui é do esporte amador. Eu começo hoje aí, mais uma vez, né? Só para reforçar, né? Dias atrás terminou, né, o campeonato regional de futsal adulto aí, promovido pela Liga de Uruçanga, né, pela LUTE. A final aconteceu lá em Nova Veneza, né, o jogo da volta, da grande decisão entre Nova Veneza e a equipe do RBN Vegas, de Braço do Norte, tá? E nas duas partidas das finais, né, duas vitórias aí da equipe do RBN Vegas, né, na ida 7-2 e no jogo da volta aí, que definiu o título da competição, um 9-6, né? Então, parabéns aí ao RBN Vegas de Braço do Norte pela primeira vez conquistando o título regional, né, do futsal adulto promovido pela Liga Uruçanguense de Desportos, viu? 7-2 na ida, 9-6 na volta. Então, duas vitórias aí diante do time de Nova Veneza, tá? Então, parabéns mais uma vez aí ao pessoal lá do RBN Vegas, né? Pela primeira vez, né? Pela primeira vez, o time do RBN Vegas conquistando o regional da LUDE no futsal adulto masculino. A final aconteceu dias atrás lá no Ginásio de Esportes de São Bento Baixo, em Nova Veneza, tá? Então, só para fazer esse registro aí, né? O pessoal do RBN Vegas aí, vira e mexe, tá ligadinho com a gente aqui no Cultura em Esportes. Um abraço lá para toda a galera, jogadores, comissão técnica e também aí o pessoal da diretoria, né? Em especial pro meu amigo José Augusto Pickler, né? Nosso amigo Zé Augusto aí, ele que é presidente do Vegas, né? Nessa parceria com o RBN, conquistando aí o título da competição, tá? Pelo que ele me falou, ainda tá comemorando, viu? É, vai longe. Comemoração aí por parte do meu amigo Zé Augusto. Um abraço para ele, se estiver nos ouvindo aqui. Muito bem, então só para fazer esse registro, tá? A campanha do RBN Vegas, né? Foram 8 jogos, com 6 vitórias, 1 empate e 1 derrota. 45 gols marcados e 28 gols sofridos, viu? Mais uma vez, parabéns aí ao bom time, né? Ao bom elenco do RBN Vegas, que ganhou dias atrás aí o regional da LUDE no futsal adulto masculino, viu? Lá no nosso portal, né? O Iago Teles já postou lá, www.rcnoticia.com.br. Você vai ver lá a matéria, tem uma foto lá do time do RBN Vegas, né? Tá lá no nosso portal, é só você acessar www.rcnoticia.com.br para você ler, né, a matéria, ver também lá a foto do time campeão regional da LUDE
de futsal adulto. Esse ano o título ficou em Braço do Norte e mais precisamente com a equipe do RBN Vegas. Uma vez, pode fazer. Tudo bem, tá por aqui também no Facebook, né? O Anselmo Debona Júnior. Boa noite, Rodolfo, abraço, valeu, Biga, tava ligadinho com a gente aí. Nosso amigo aí, o Anselmo Debona Júnior, popular Biguinha, né? Tá ligadinho aí com a gente através do Facebook. 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

0: também está por aqui, dar o seu boa noite, aproveitar aí a sessão de abraços, mandar um abraço pro meu amigo Williams Goulart, né? Meu amigo, nosso colega também de imprensa esportiva regional, né? O Williams me comentou aí que tá sempre ligadinho aqui também dentro do Cultura e Esportes. Então, um abraço pro Williams Goulart aí, meu amigo e nosso colega também aí de imprensa esportiva regional. Muito bem, por falar em amigos, né? Vamos para Rio Fortuna. É a participação aqui do meu amigo Marco Antônio, radialista, o Marquinhos, né? Vai trazer informações pra gente lá de Rio Fortuna e também aí de um regional de futsal que teve início dias atrás, justamente em Rio Fortuna, viu? Então o Marquinhos, a partir de agora, participa aqui com a gente dentro do Cultura Esportes. Fala aí, Marquinhos!
1: Olá, muito boa noite a todos os ouvintes da Rádio Cultura de Orleans. Então, Devila, né, já, né, ontem tivemos a rodada do Campeonato Indústria e Comércio de Futsal de Rio Fortuna. Tivemos a quinta rodada, né, já estamos entrando na reta final da primeira fase. Os resultados aqui na primeira partida, a equipe do Mascaradinhos venceu a Refitec por 2-0, foi um grande jogo. Teve um primeiro tempo sem gols, a equipe do Refitec conseguiu fazer uma ótima marcação. A equipe que trouxe o Ganso como um dos jogadores de fora, juntamente ao Juanzinho, a equipe do Refitec. Mascaradinhos mantendo, né, a dupla Belo e Barufi, começou o segundo tempo, muito bem, conseguiu fazer dois gols aí, que complementou a vitória por 2-0. No segundo jogo, a Maria Boeing venceu a equipe do Laticínios Bloemer por 4-1. A equipe que fez um grande jogo, mas é uma equipe que provavelmente vai trocar um dos seus jogadores de fora, né? Porque mais uma vez, né, o atleta Massarico não compareceu ao jogo, né? Então, a equipe jogou ontem somente com o da Rosa como jogador de fora. A equipe Laticínios Bloemer, que mantém seus estrangeiros desde o início do campeonato, que são o Fê de Santa Rosa de Lima e o Marcelinho de São Lugero. Então, a equipe Laticínios Bloemer, mesmo com a derrota, ela ainda tem chance de classificação. Só no último jogo, né, a Serra Geral venceu o Dionei Motos pelo placar de 6-0. Com isso, na classificação da competição, a equipe da Madeira Boeing lidera a competição com 11 pontos e o Laticínios Becker está em segundo com 10 pontos. Isso já nos traz uma informação, que as duas equipes já estão classificadas para a semifinal. Também temos Mascaradinhos em terceiro com 8 pontos. Em quarto, Serra Geral, 5 pontos. Em quinto, Refitec, 3 pontos. Em sexto, Laticínios Bloemer, 2 pontos. E na lanterna, Dionei Motos com 1 ponto. E isso já nos traz uma informação, né? O Dionei Motos vai folgar na próxima rodada, joga somente na última rodada contra o Refitec. Assim, já confirmando a eliminação matemática do Dionei Motos aí da competição. Beleza, Devila? Também, né, eu quero só citar aqui também, né, antes de finalizar, da Taça Serra Geral, que começou no último sábado, também aqui no Ginásio Municipal Luiz Lima, aonde damos um empate 2-2 entre o Buff de Braço Norte contra a equipe do DD Futsal de Orleans. Também tivemos no segundo jogo a vitória do Máfia Futsal diante do Manchester City por 6-2. E no último jogo, uma vitória da Barrinha diante da DEC por 5-4, de Vila. Muito obrigado a todos aí e segue a programação.
0: Muito bem, tá aí o meu amigo Marco Antônio, radialista, né? O Marquinhos, diretamente lá de Rio Fortuna, trazendo as informações aí das competições, né? Principalmente de futsal lá de Rio Fortuna e também do regional aí, a Taça Serra Geral, que teve início no último sábado, justamente lá na cidade de Rio Fortuna. Valeu, Marco Antônio, um abraço para você, meu garoto. Na semana que vem ele volta aqui para trazer mais informações a respeito aí das competições ali de Rio Fortuna e região. Muito bem, é o Cultura em Esportes para você. São 18 horas com 25 minutos. Seguimos por aqui. Vamos para mais uma participação, né? É, no último sábado tivemos a decisão do Campeonato Catarinense de Futebol, categoria sub-20. Sábado à tarde, né, o jogo da volta e da grande decisão entre Criciúma e Barra. Esse jogo aconteceu no estádio Heriberto Hilse, né? E pelo placar de 2-1, Criciúma

0: se sagrou, né? Pela quarta vez consecutiva, né? É, o Criciúma é tetracampeão seguido, consecutivo, do estadual sub-20 de futebol. Ganhou do Barra por 2-1, né, no jogo da volta. Na ida foi 2-2. E no último sábado, portanto, o Criciúma faturou aí o tetracampeonato consecutivo do catarinense sub-20 de futebol. Tá? No total, esse foi o 17º título do sub-20 na competição, né? E quem comanda a equipe sub-20 do Criciúma é o meu amigo Roberto Volpato Neto, né? O ex-goleiro Roberto, com passagens pelo próprio Criciúma, Vasco da Gama, futebol português, Ponte Preta aqui no Brasil, dentre outros clubes, né? O Roberto, que é natural aqui de Orleans, né? É nosso conterrâneo, grande Roberto Volpato Neto. Ele que é o técnico do Criciúma sub-20, né? E que no último sábado aí conquistou mais um título, né? O Roberto, campeão catarinense sub-20 de futebol, tá? E ele participa com a gente, né? Hoje entramos em contato com o Roberto, prontamente nos atendeu e deixou uma mensagem, né? Ele mora em Criciúma, né? Então, ele deixou uma mensagem pra gente, comentou um pouco a respeito aí de mais essa conquista por parte do sub-20 do Tigre. E que esse ano ele, Roberto Volpato Neto, esteve à frente na condição de treinador, tá? Ele já tinha ganho também o estadual sub-17 numa certa ocasião e agora conquistou de novo, né? Um título catarinense, só que na categoria sub-20, né? É de Orleans, o Roberto é natural aqui de Orleans, tá? Mas há muito tempo já mora em Criciúma, né? Nosso conterrâneo aqui. E ele participa, então, a partir de agora, né? Ele conta pra gente como foi aí essa conquista do Campeonato Catarinense Sub-20 de futebol por parte do Criciúma. Conosco agora, Roberto Volpato Neto.
1: Fala, Rodolfo. Um abraço pra ti e a todos os ouvintes. Esse nosso título da categoria Sub-20 foi muito importante, né? Uma campanha que nós tivemos bastante dificuldades, porque no início do campeonato nós estávamos jogando o Campeonato Brasileiro na Série A e foram muitos jogos seguidos. Então nós chegou um determinado momento da competição que nós ficamos para trás. Tivemos muitas dificuldades. Chegamos a ficar a 9 pontos da zona de classificação. E conseguimos nos recuperarmos, né, e classificarmos e acabarmos a primeira fase em primeiro lugar. Em primeiro colocado, que nos dava vantagem de decidir em casa, nos mata-mata, né? Aí pegamos a Chapecoense, uma equipe muito qualificada, uma equipe de altíssimo nível, muito bem treinada, né? Dar os parabéns para a Nívea, que a técnica da Chapecoense sempre monta grandes times, né? Então, uma equipe que nos rendeu muitas dificuldades e nos vendeu caro essa classificação. E depois enfrentamos o Barra na final. Primeiro jogo lá, um empate em 2-2, uma grande equipe também, uma equipe muito bem construída, muito com grandes jogadores, jogadores que já atuam no profissional. Conseguimos um empate lá em 2-2, e o que nos deixou, não digo confortável, mas nos deixou um pouco menos preocupados, porque não tivemos que reverter vantagem, né? Eles não conseguiram tirar ou criar alguma vantagem nesse primeiro jogo, o que nos deixou nessa situação de uma vitória simples dentro de casa, ou então um empate para ir para a decisão por pênaltis, né? Sabendo que nós decidiríamos dentro de casa. Conseguimos o título, os atletas estão de parabéns, né? Agradecer todo o suporte da diretoria, todo o suporte da minha comissão técnica, todos que trabalharam, enfim, né? Staff, departamento médico, psicologia. Todos mesmo, desde o pessoal que limpa campo, todo mundo arruma campo, corta grama, até o pessoal do alto escalão que nos deram todo o suporte necessário, a torcida, a energia positiva, né? E nós conseguimos esse título muito importante. E mais importante ainda foi colocarmos atletas no profissional, né? Temos atletas hoje jogando na equipe profissional e conseguimos também fazer negócio com o atleta, né? O Bidu acabou sendo vendido para o futebol português. Então esse que é o intuito da base, né? O título é importantíssimo, né? Vencer. Formar vencendo é importantíssimo, mas o mais importante, que é o nosso trabalho, é revelar atletas para o time principal, para o profissional e conseguir negociações, né? Então, dito isso, é missão cumprida nessa competição. Acabamos com um título muito importante e merecido. Valeu, um grande abraço a todos.
0: Muito bem, esse é Roberto Volpato Neto, nosso conterrâneo.

0: Rânio Roberto, que é natural aqui de Orleans, né? Técnico campeão estadual sub-20 de futebol, né? Ele que comanda o Criciúma Esporte Clube na conquista, né? Que comandou, no caso, na conquista aí no último sábado à tarde diante do Barra. O Criciúma ganhando por 2-1, né? No jogo da volta, na ida foi 2-2. E o Criciúma tetracampeão consecutivo estadual no sub-20, viu? Um abraço pro Roberto, parabéns mais uma vez pelo título. Obrigado, hein? Por participar hoje aqui do Cultura em Esportes, né? O Roberto prontamente nos atendeu e deixou essa mensagem pra gente, viu? Ele que é filho da terra, né? Nosso conterrâneo orleanense de nascimento, né? Grande Roberto Volpato Neto. Quando possível, né? Se ele um dia estiver por aqui, a gente marca um bate-papo ao vivo aí pra ele vir aqui nos estúdios da Rádio Cultura. Mas por enquanto, né? A gente vai utilizando a internet, né? Pra poder também trazer aí as falas e as participações das pessoas que estão fora de Orleans nesse momento. Grande Roberto, obrigado, um abraço. Grande Roberto, esse é craque. Roberto Volpato Neto, campeão aí, como técnico, né? Do Criciúma, sub-20, campeão catarinense de futebol. Sábado passado ali no estádio Heriberto Rilse. E do início ao fim, e é só você que tem a cura pro meu vício. Bem, para fechar aqui a primeira parte do Cultura Esportes, vamos aqui para Orleans, né? É, daqui a pouquinho tem bola rolando, viu? Ali no Ginásio Municipal de Orleans, a partir das 19 horas, tá? Quarta rodada do Campeonato Municipal de Futsal categoria sub-17. Um jogo, né? Abrindo essa rodada. Daqui a pouquinho, às 19 horas, o duelo entre São Jerônimo e PM Futsal. Isso no sub-17, tá? Na sequência, teremos dois jogos no Quarentão. No Quarentão já é a última rodada, viu? Quarta e última rodada da primeira fase. No Quarentão, às 20 horas, né? Dente de Leite contra o União Alto Paraná. E a Coab enfrentando o Orleans Legends, tá? No Quarentão, só pra pontuar, esse jogo aqui entre Coab e Orleans Legends é só pra cumprir tabela, tá? Os dois times já estão fora. E o outro jogo, né? O Dente de Leite contra o União Alto Paraná. O União Alto Paraná já está classificado na chave B, tá? O Dente de Leite precisa de pelo menos um empate. O empate já serve aqui para o Dente de Leite se classificar para a semifinal. Caso perca, a vaga será da equipe do Só os Manos, né? O Só os Manos com 4 pontos, o Dente de Leite tem 3. Mas o empate já serve, tá, pro Dente de Leite devido ao saldo de gols. Só se perder tá fora, tá? Então os manos ficam no aguardo aí desse resultado aqui, tá? O outro jogo, como eu frisei, tá, só para cumprir tabela, não vale nada aqui o jogo entre Coab e Orleans Legends, tá bom, gente? E no sub-17, né, quarta rodada, jogo importante, viu, entre São Jerônimo e PM Futsal. São os jogos aí que movimentam, daqui a pouquinho, a partir das 19 horas, né? O sub-17 e o Quarentão aqui de Orleans, tá? Ginásio Municipal Homero de Miranda Gomes, tá bom? Amanhã a gente traz aí os resultados, né? E também já outras informações a respeito destas competições. E por falar em competição aqui em Orleans, amanhã, tá? Amanhã vai ter início o Campeonato Feminino de Futsal aqui de Orleans, tá? Amanhã eu vou trazer mais detalhes aqui. Teremos a participação da minha amiga Jennifer Machado, tá? Aqui no programa Cultura em Esportes, ela que é uma das organizadoras da competição, tá? Amanhã, então, no Ginásio Municipal, 20 horas, a primeira rodada aí do feminino aqui de Orleans, tá? Então amanhã eu trago aí a tabela, os primeiros jogos, enfim, horários e também a participação da Jennifer Machado, tá? Ela que é uma das organizadoras juntamente aí com a Secretaria de Esportes e Lazer aqui de Orleans, no que tange ao Campeonato Municipal de Futsal no naipe feminino. Muito bem, a gente vai para o nosso intervalo comercial, são 18 horas com 33 minutos, voltamos daqui a pouquinho para falarmos aí dos assuntos do esporte profissional.
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0: FM de Orleans para o mundo, né? Estamos através do rádio e também pelas redes sociais. Por falar em rede social, né? Facebook. Tá por aqui o Roberto Cor. Boa noite. Um ótimo começo de semana abençoado e parabéns por trazer tudo sobre o esporte. Valeu, Roberto. Um abraço para você. Sempre ligadinho com a gente aqui. O nosso amigo Roberto Coan. É o pessoal aqui através do Facebook, né? Muito bem. 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Muito bem, já está por aqui o Iago Teres também para trazer a sua participação dentro do Cultura e Esportes. Iago Teles, boa noite.
1: Boa noite Rodolfo e nossos ouvintes.
0: Tudo tranquilo?
1: Tudo certo, tudo indo.
0: Tudo certo, beleza. Uhum. Segunda-feira, tudo tranquilo?
1: Tudo tranquilo.
0: Segunda-feira chuvosa, né?
1: É. A gente não tem escolha aí, né?
0: É, fim de semana também foi meio fechado, né? Aproveitar, né, Iago? Parabenizar Orleans, né? Ontem, 113 anos de emancipação político-administrativa, nossa cidade
1: pois
0: ontem.
1: Pois é.
0: Festejando, né? Embora o aniversário foi num domingo, né? Mas tá tudo certo. 30 de agosto aí, Orleans comemorando 113 anos de emancipação político-administrativa, né? A festa aconteceu desde sexta-feira, terminou ontem ali no Parque Municipal Princesa Isabel, né? Muita gente, hein? Passei por ali alguns dias, muita gente. O pessoal marcou presença, hein?
1: Sim, não, isso é bom, né, Rodolfo? Bom, isso foi bem aceito também, né, pelo povo aqui de Orleans.
0: Pelo que eu ouvi, sim, viu?
1: Obviamente não só de Orleans, né? Claro que o pessoal de São Gero, Lauro Miller, também vieram aproveitar também.
0: Com certeza.
1: Né? Uma festa do tamanho que foi ao lado da cidade vai deixar de vir, né? Nem a gente, quando tem uma cidade, uma festa como uma cidade do lado, a gente deixa de ir, né?
0: Verdade.
1: Então, mas parabéns a Orleans, né, pelos seus 113 anos. Eu chego lá também.
0: Certeza.
1: E a festa, eu não consegui ir, infelizmente, não, pelos motivos, tive outros motivos, não consegui ir. Mas eu acredito que foi muito boa. Eu vi muita gente falando bem da festa. Agora esperamos pra próxima também, né?
0: Ano que vem tem mais.
1: Ano que vem tem mais. E tava cheio, realmente, Rodolfo.
0: O público marcou presença.
1: Acabamos passando várias vezes, acabei passando ali em vários horários e lotado de carro, tá?
0: Foi.
1: Tinha mais carro, acho que ali, do que quando tem no sábado aqui no centro de Orleans.
0: Não, foi bem legal. Aí, parabéns, Orleans, mais uma vez, né? Ontem, festejando mais um aniversário, a nossa cidade das colinas, né? Orleans. Orleans, como diz o hino, né? Na neblina matutina, Orleans, Orleans, né? É mais ou menos por aí. Muito bem, Iago Teles. Série B do Brasileirão, né? O que que tá acontecendo com o Criciúma, Iago Teles?
1: Pois é, né? Apesar de 2 gols feitos ontem, mais 2 gols anulados. Um eu não pois sei é, ainda, mas o outro também ficou mais na dúvida ainda. E Criciúma está deixando a desejar, né? Com essa derrota aí.
0: Começou mal o retorno, hein?
1: Começou mal. Por 2-1 aí, acabou caindo posições, deu vantagem para o Juventude e Vila Nova, né? Vila Nova retornando a sua posição que estava, né? Não ainda em primeiro colocado, mas Vila Nova está subindo novamente. E deixou o Criciúma para trás, né? Juventude foi a 45 pontos e Vila Nova também foi a 44. Mesma coisa que o Criciúma. Só que o Criciúma, de 5 jogos, 3 derrotas, 1 empate e 1 vitória. Tá complicado a situação pro Criciúma, tá?
0: O retorno não começou muito bem pro Criciúma, né? Claro que tem muita coisa para acontecer ainda, mas esse começo de retorno aí, bem diferente do que foi o turno, né? Onde o Criciúma praticamente pontuou aí com 3 pontos em quase todos os jogos, né?
1: Isso, o Criciúma fazia ponto fora de casa, em casa, ia pontuando. E agora está deixando de desejar, né? Porque não pontua em casa, não pontua fora.
0: Duas derrotas seguidas.
1: Isso. Ontem ainda eu boto um pouco na culpa da arbitragem, que um gol ali, eu não sei se foi mão mesmo ali, mas enfim, né? Eu digo até o primeiro gol anulado do Criciúma, que foi...

0: a participação do Globo, acho, não sei se foi o Globo que cruzou, enfim. Saiu o gol e o juiz anulou pela participação do jogador que estava em impedimento.
1: Perfeito.
0: Não pelo do Diego Gonçalves, uhum, né? Uhum. Ali eu fiquei meio na dúvida se dava pra considerar a participação dele ou não. Ele foi em direção da bola, mas deixou a bola passar. Aí vai muito do critério do árbitro, uhum, também, né? A questão da mão, eu acho que não foi uma mão involuntária, foi uma mão...
1: Mas é pro ataque, né? É. E a regra é clara.
0: Pois é, né? Tem tudo isso também, né?
1: Isso.
0: Mas depende do árbitro, tá? Depende do árbitro, depende do jogo, e quem joga também, né?
1: Não vamos nem falar nisso, né? Não vamos nem...
0: Tem que falar a realidade também, né? Pega um outro time aí, que nem vou falar que é o Varmengo, mas acontece.
1: É complicado, cara.
0: Mas é difícil, Rodolfo, porque assim, muito árbitro vem... Dependendo, né, quem tá jogando realmente ali não vai ser bom, ele vai deixar gol.
1: Eu já vi cada coisa, Iago Teles.
0: Não só você como já viu, né? Como eu já vi também.
1: Todos nós estamos vendo.
0: Em jogos que, às vezes pode ser até não um dos times grandes, algum time pequeno.
1: A arbitragem tá complicada,
0: cara. Tá complicado. Aqui no Brasil,
1: principalmente.
0: No Brasil é muito complicado, ou troca tudo isso da arbitragem, tira tudo do Brasil, não deixa mais nenhum do Brasil apitar, bota argentino.
1: Pior ainda.
0: Mas ainda acho que ainda acaba sendo um pouco melhor ainda.
1: Você vê cada coisa em Copa Sul-Americana e Libertadores.
0: É, porque já não é brasileiro que apita, né? Traz os dos europeus, né? Traz os europeus lá, os americanos, pronto, é resolvido. Quero ver se não melhora.
1: É um problema. Mas digamos que ontem ele acertou, porque quando é pró-ataque, né? Uhum. Embora que não tenha intenção, mas a regra é clara.
0: É.
1: Enfim, mas...
0: Esse aí, né, até, como eu falei ali, até vai, assim, né, mas ainda assim eu fiquei meio assim, mas o primeiro gol do Criciúma que foi anulado ali, eu acho que não deveria, porque, apesar que o jogador foi, mas ele foi pra bola normal, né, ele não toca na bola nem nada, a bola passa por ele.
1: Foi.
0: Tanto que ele nem chega a tempo na bola.
1: Complicado.
0: Mas enfim, né.
1: Enfim,
0: Criciúma perdeu mais uma, né, pelo menos não foi em casa, foi fora de casa. Fora de casa é aceitável, entre aspas, né? Mas tem que pontuar. Um time que quer subir...
1: Voltar a pontuar.
0: Um time que quer subir ou ser campeão, como tinha chance ainda, né?
1: Uhum.
0: Tem chance ainda, claro, porque com um ponto só do Juventude. tem que pontuar. Diferente faz um ponto ou não, mas tem que pontuar. Não pode perder pontos bobos, né? E agora o Criciúma volta a jogar em casa, na sexta-feira, contra o Cuiabá. Um jogo em casa... Que aqui o Criciúma é obrigado a pontuar. Ou pontua. Não tem escolha. Senão o Criciúma vai começar, né? Começar a cair, como daqui a pouco fica fora do G6, né? Hoje tem o G6, né? Lembrando que hoje sobe 2 direto e 4 disputam aquele playoffs, né? O quadrangular, né?
1: Isso.
0: Vamos disputar pra ver quem sobe de 2, né? De 4 sobe mais 2. Então assim, o Criciúma ou briga pra ficar entre os 6, ou briga pra ficar entre os 2.
1: É, o Criciúma agora... Digamos, ele tá oscilando, né? Seria normal, né? Depois de um turno praticamente perfeito.
0: Perfeito, né? Tem que reclamar.
1: Mas essas oscilações acontecem e de repente chegou a hora. Então é quanto antes parar com isso e voltar a pontuar, né?
0: E a gente sabe que o Criciúma é assim, né? O Criciúma faz um turno perfeito ali, digno de ser campeão. Mas do nada começa a decair. É o normal do Criciúma.
1: Isso é oscilação.
0: Né? É. Pra quem acompanha o Criciúma direto, pra quem sempre tá vendo jogos, tá acompanhando lá no estádio, sabe que o Criciúma é assim. Não tem o que falar.
1: E a defesa começou a ser vazada, né? Até então uma defesa sólida, o Criciúma toma poucos gols,
0: né?
1: Mas de uns tempos pra cá a defesa começou a falhar. E daí o resultado já não tá vindo. O ataque faz poucos gols, né? A gente já sabe disso. O ponto forte do Criciúma é o sistema defensivo.
0: Isso.
1: E nesse momento começa a falhar, é bom parar. É bom parar de tomar gol.
0: O Criciúma tá com gols pró 26, gols contra 19, saldo de gol 7.
1: É um ataque que marca poucos gols, né?
0: Ataque que marca poucos gols.
1: E é uma defesa que toma poucos gols também. Sim. Só que de um tempo pra cá, começou a ser vazada.
0: O único que tá com menos...
1: Dois gols contra o Fortaleza, né? 2 gols ontem.
0: É.
1: Um gol, acredito, contra o Botafogo.
0: Pois é.
1: Então começa a ser vazada.
0: O Juventude tá com 13 gols contra, né? Gols tomados, no caso, né? É o time menos...
1: É o líder,
0: é a melhor defesa.
1: Exato.
0: E depois vem o Criciúma e o Cuiabá.
1: Perfeito.
0: Então com as mesmas pontuações de 19. Então o Criciúma não tá ruim na defesa, né? Só não tá
1: pior. Nesse momento.
0: Nesse momento.
1: Chamada oscilação, né?
0: Tem que tomar cuidado. Tem que pontuar.
1: Isso.
0: O time que quer subir ou ser campeão, né? Que nesse caso ainda dá pro Criciúma conseguir.
1: Claro.
0: Só que o Criciúma bobeou, tava com 5, 6 pontos na vantagem aí do vice-líder. Deixou aproximar. eles vêm fazendo

0: o seu papel, eles vêm vencendo.
1: Claro, exatamente.
0: Vem vencendo ou vem pontuando, coisa que o Criciúma não faz há 3 jogos, né? Porque o Criciúma perdeu, venceu...
1: Dois jogos.
0: Não.
1: Perdeu pro Fortaleza e perdeu ontem.
0: É, perdeu...
1: Contra o Botafogo pontuou.
0: Isso, perdeu, venceu, empatou, perdeu isso, e perdeu, isso. Verdade, isso.
1: Dois jogos.
0: É, dois jogos que não pontuou, então dois jogos que se pontua por mais um ponto... Tava em primeiro colocado.
1: Ontem tava bom, né? Se tivesse empatado, né?
0: Sim.
1: Seria um ponto importante,
0: né? Sim. É, mas se o Criciúma não perde esses 2 jogos seguidos, tava em primeiro colocado com 46 pontos ainda.
1: É, claro, claro.
0: Assim, não tinha perdido a liderança, né? Então é uma coisa que o Criciúma tem que rever, o Eduardo Batista tem que sentar aí.
1: É a defesa. Defesa tem que voltar a ser sólida.
0: Tem 5 dias aí pra... 6 dias aí pra trabalhar. 5 dias, eu acho, nem sei mais. Tô perdido.
1: O jogo aí. É sexta.
0: O jogo é sexta, né? Então...
1: É só amanhã, né? Chegar de viagem hoje, né?
0: Chegar de viagem hoje, hoje descansa, né? Terça-feira já começa a trabalhar. Então
1: isso é quarta e quinta.
0: Vão ter 3 dias.
1: Né? Isso.
0: 3 dias aí pra se...
1: Pra se reorganizar.
0: Né? Reorganizar.
1: É.
0: Ele ainda teima nessa defesa de 3 zagueiros ainda, né? Ele tá nessa...
1: Ah, não. Você não vai mudar.
0: Aí, eu acho que ele não vai mudar.
1: Não.
0: Eu não acho tão ruim, tá? De 3 zagueiros, mas às vezes... Ah, não tá funcionando mais. Tem que mudar o esquema, tem que mudar alguma coisa. Ou,
1: vai guardar, né?
0: Defesa muito velha também, time muito velho, time cansado também do Criciúma. A gente sabe que o time do Criciúma não é um time novo, né? O Otero é um jogador novo. Mas o jeito que ele corre, ele não chega pro segundo tempo.
1: Não joga os 90 minutos.
0: Não, né? Joga os 90 minutos. E o Otero é um bom jogador pro Criciúma.
1: Isso que o Criciúma joga, tipo, jogou ontem e agora joga sexta.
0: Sim.
1: Então dá pra você recuperar, né?
0: Mas o problema é que ele corre muito o jogo inteiro. Se um dia que tu for no estádio, repara o Otero jogando. Tu não vê ele parado. Ele tá correndo sempre movimentando. Só que chega pro segundo tempo.
1: Morreu.
0: Joga o quê? Mais 10 minutinhos e ele tem que sair. Já tem que já gastar uma substituição cedo. Porque o Otero, não sei se é o Otero tá com algum problema físico, alguma coisa. Porque ele não aguenta jogar 90 minutos.
1: É, dificilmente.
0: É um jogador que a gente precisaria de jogar 90 minutos. Porque ele é um jogador bom. Pra uma falta, pra um escanteio, pra alguma coisa. Um chute, ele tem um chute bom também.
1: Sim.
0: Então o que a gente precisa é disso. Jogadores que estejam em condições. Só que o Criciúma não tem condições de manter um time. Por ser um time velho também.
1: É, a média de idade é um pouco mais alta, né?
0: Pois é.
1: Principalmente a zaga, né?
0: A zaga, é a questão.
1: Nossa. É, você tem o Otero, tem o Felipe Matheus,
0: que são os mais novinhos ali,
1: o próprio,
0: né?
1: Vagninho já, né? Um jogador novo.
0: Pois é.
1: Então eu preciso dosar, né?
0: Tem esse Romarinho também aí que chegou recentemente também, né?
1: Também, é.
0: Não vi nada demais nele ainda, né? Vamos ver.
1: É.
0: Diego, mas, sei lá, falando do lado bom. Diego Gonçalves fez seus gols, né? A torcida pega muito pé no dele, né? Mas ele fez 2 gols. Um foi anulado, né?
1: E o outro valeu.
0: E o outro gol também foi anulado, mas não foi ele que fez. Eu já não me recordo quem fez. Mas infelizmente é isso, né, Rodolfo?
1: Tudo bem. Momento de oscilação do Criciúma.
0: Isso.
1: Normal, num ponto corrido faz parte. Na Série A a gente vê isso também.
0: Uhum.
1: Mas o Criciúma é bom parar logo, né? É bom já estancar. Chega acordar. De oscilação e vamos voltar a pontuar.
0: Isso, acordar, porque...
1: Isso.
0: Tá uma situação complicada, Criciúma.
1: É um sinal de alerta ligado. Mesmo. Sinal amarelo.
0: Pelo menos cair pra Série C não cai mais.
1: Não.
0: Né? Isso já... Se é o medo do torcedor de cair pra Série C, escapou já.
1: É,
0: já
1: o medo
0: escapou.
1: Do torcedor é não classificar entre os 6 agora. Mas, cair não.
0: Agora é. Agora é não se classificar entre os 6, né? É, porque tá, sei lá, bem embolado.
1: É. Sim, os outros chegaram também, né?
0: O Atlético Goianiense e CRB, que são os dois que estão ali, estão com 39. CRB, exato. Com a vitória, ele foi pra sexto colocado.
1: Perfeito.
0: Né? Tá entre os 6.
1: Exatamente.
0: O Criciúma tá em terceiro com 44 pontos. Mas tá tão colado. O Sport ali, que é o oitavo, tá com 38. Né? Então do Sport pra cima aqui...
1: Tem um monte, hein?
0: Tem um monte.
1: É.
0: Mas tá complicado a situação do Criciúma.
1: Vamos lá. Vamos torcer pra que sexta-feira o time retome aí as vitórias, né?
0: É importante. Tomara. Importante. Jogando, jogo em casa ainda.
1: Isso. O Avaí perdeu?
0: Perdeu, né? Não é novidade também, né? Tá mal também o Avaí, infelizmente. Ele fez uma sequência boa de 3 vitórias ali, né?
1: Isso.
0: Mas não engastou mais, não. Uhum. Né? Perdeu em casa, jogando na ressacada contra o Atlético Goianiense por 1-0. Ontem, inclusive, também. Então, é um resultado péssimo pro Avaí, porque se mantém em 16º colocado, com 29 pontos. E o Ceará, que é em 17º, tá com 28. Né? O Ceará deu a sorte porque perdeu pro Vila Nova.
1: Perdeu, né? É. Menos mal pro Avaí.
0: Porque se o Ceará empata ou vence,
1: já passa.
0: O Avaí já cai. Então o Avaí também está em um estado de alerta muito mais que o Criciúma, né?

0: Que o Avaí está brigando na parte de baixo, que o Criciúma está brigando na parte de cima. Então exatamente, tá tranquilo nisso, né? Só que muito a questão bem do Avaí aqui é também complicada, Rodolfo. Uhum.
1: Certo. Hoje tem jogo, né?
0: Tem. 1 às 7h30, Fortaleza e Operário.
1: Não, Fortaleza...
0: tem que tomar cuidado.
1: Se ganhar o jogo, vai lá pra cima, né?
0: Vai a 43, né? E eu acho que só não empurra o Novo Horizontino pra baixo por questão dos critérios de desempate aqui, né?
1: É, o Fortaleza mas tá vivíssimo.
0: Vai a 43 vivíssimo, também.
1: Se ganhar.
0: Uhum. Se ganhar, vai a 43 e embola tudo aqui, uhum, né?
1: E amanhã é o Juventude, né?
0: E amanhã é o Juventude, isso. O Londrina,
1: né?
0: E Juventude.
1: Pode abrir, né, o Juventude, né?
0: Se pode ganhar, abrir vantagem.
1: Pode abrir vantagem, mais ainda, né?
0: Abre mais vantagem ainda.
1: Joga com o...
0: Londrina.
1: É fora?
0: Fora de casa.
1: Muito bem.
0: É, o Londrina,
1: Juventude em campo.
0: Lembrando que o Londrina está no Z4, né?
1: É outro também que está ali, né?
0: É. Bem
1: peleando, né?
0: É, aqui bem provavelmente a vitória do Juventude abre pontos, né? Vai abrir 3 mais 4 pontos de vantagem.
1: Se
0: aí para cima. E
1: passa 4 pontos do Criciúma.
0: Do Criciúma, isso.
1: É. Muito bem. Então tá aí a Série B do Brasileirão, né? O Criciúma. Próxima sexta-feira contra o Cuiabá aqui no Majestoso.
0: Uhum.
1: Série A, Iago, do Campeonato Brasileiro, né? Tivemos mais uma rodada. Hoje acho que tem um jogo para fechar, né?
0: Temos. A rodada começou no sábado entre Atlético Mineiro e Vitória por às 6h30. O Atlético Mineiro venceu Vitória por 2x1. São Paulo venceu o Bragantino também por 2x1 no jogo das 8 horas da noite. Ainda no sábado às 21h20. 21h20.
1: Foi.
0: O Vasco da Gama venceu esses horários. Não é mais 21h30, é 21h20.
1: 21h20.
0: Beleza. É. Não, vamos atrasar 10 minutinhos, não. Vamos adiantar 10 minutinhos aqui pra não reclamar. 10 minutinhos só, beleza.
1: Coisa do Brasil.
0: É. Vasco da Gama venceu o Cruzeiro por 3x1, um bom resultado também, né?
1: Cruzeiro misto, né? Sábado, né?
0: É, não. Todo misto. É, pela Copa do Brasil, né?
1: Amanhã tem o clássico com o Galo. Clássico,
0: é.
1: O Cruzeiro foi com o time reserva. Mas o Vasco aproveitou.
0: O Vasco não teve culpa de nada.
1: O Vasco aproveitou.
0: E
1: ganhou o jogo.
0: Na Arena Baixada ontem, às 11 horas da manhã, Atlético Paranaense e Fluminense empataram por 3x3.
1: Jogão, hein?
0: Não vi, confesso.
1: Eu vi um pouquinho, cara. Viu? Jogão, é, cara. Dois bons times, né? O Atlético tá numa fase boa, o Fluminense também tem um bom time.
0: Sim.
1: Mó jogão, cara. Gol anulado no final, a confusão também com a arbitragem.
0: Ah, novidade.
1: Pra variar, né?
0: É, padrão, né? O Flamengo venceu o Botafogo por 3x0, né? A gente comenta bem rápido aqui também. O Santos venceu o Corinthians por 1x0, né? Um bom resultado.
1: Grande resultado do Santos.
0: Né? Santos aí se ainda respirando por aparelho, claro, né?
1: Baita resultado do Santos.
0: Já tá se afastando mais do Z4, né? Já vai se afastando mais, vai ficando mais tranquilo, ainda respirando um pouquinho pelo aparelho, mas, né? Já tá começando a tirar.
1: O Santos, quando tá o Neymar, é outro time.
0: É o Neymar, né? Não adianta, né?
1: É, não adianta.
0: Mirassol e Palmeiras empataram por 1x1.
1: Nossa.
0: Grêmio venceu a Chapecoense por 3x1, é um bom resultado pro Grêmio.
1: Fez
0: aí
1: que era pra fazer o Grêmio.
0: Fez que era pra fazer. Internacional perdeu para o Bahia por 3x0 na casa da casa de aposta Arena Fonte Nova, esse grande nome aí. Péssimo resultado pro Inter, porque se enterrou no Z4. E hoje ainda teremos Remo e Coritiba às 20 horas.
1: Remo e Coritiba, vamos torcer para o Coritiba, Iago Teles.
0: É.
1: Vamos torcer para o Coxa Branca. Todos coxa branca hoje.
0: Todos não, os gremistas vão ser remistas.
1: Os gremistas? Não, cara, porque se o Remo ganha também complica pra eles, cara.
0: Ah, mas nessas horas...
1: Eles vão torcer?
0: Puh. Não,
1: será?
0: Conheço.
1: É mesmo, cara?
0: Conheço.
1: Não, alô, gremistas, hein? Torçam para o Coritiba, hein?
0: Ah, não, eles vão torcer pro Remo.
1: Não torçam para o Remo, não, cara.
0: Eles podem se complicar, mas quem que tá mais, né? É o Inter, eles vão querer que o Inter...
1: E ainda mais que uma semana ainda de Grenal de novo, né?
0: Pois é, quinta-feira é outro Grenal.
1: Rapaz do céu, cara.
0: Mas Série A e Série B é isso, Rodolfo?
1: Série A e Série B seria isso?
0: É, isso.
1: Palmeiras voltou a ter 4 pontos de vantagem no Flamengo, né?
0: Voltou, isso.
1: Palmeiras bobeou ontem, né?
0: É, pois é.
1: Nossa, todo mundo reclamando de arbitragem fim de semana, pra variar, né?
0: Final de semana foi o padrão do Brasil.
1: Mais uma vez, infelizmente, né? Infelizmente. A gente não fala mais de futebol no Brasil, né?
0: É, porque
1: se fala de arbitragem, VAR, né?
0: Se for pra pegar pra falar, a gente vai ficar muito tempo falando disso daí e não vai resolver nada, porque a gente sempre fala e não resolve nada.
1: Não. Só piora, viu? A cada rodada piora as coisas, né?
0: Uhum.
1: Futebol brasileiro tá...
0: Tá feio.
1: Tá feio, cara. Tá complicado, cara.
0: E olha, fechamos, Adolfo.
1: Fechamos, hein?
0: Fechamos.
1: Remo e Coritiba, então, hoje? Esse
0: isso.
1: Jogo é às...
0: Ixi, eu acabei fechando.
1: 20 horas,
0: acho,
1: né?
0: Acho que é às 20 horas.
1: Lá,
0: isso.
1: Lá em Belém?
0: É, lá na casa do Remo.
1: Lá em Remo?
0: Lá na casa do Rebo.
1: Muito bem, então, seu Iago Teles. Ficamos por aqui?
0: Ficamos por aqui, fechamos.
1: Ficamos por aqui, então, com essa edição do programa.

0: Cultura e Esportes. Valeu, gente da bola, mais uma vez boa noite, grande abraço, voltamos amanhã a partir das 18 horas e 10 minutos. Um abraço e até lá.
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2: Obrigatórias que nos dá mais instrumentos de manejo do orçamento público. Segundo, nós não estamos prevendo nenhum tipo de receita que dependa de aprovação do Congresso, porque né, em outros exercícios nós encaminhamos o PELOA e junto a ele outras medidas de arrecadação, e aqui nós não contamos com nenhuma medida nova, ao contrário.
3: São previstos no documento 272 bilhões de reais para a saúde, 141 bilhões de reais para a educação e 133 bilhões para investimentos. O projeto de lei orçamentário prevê ajuste de R$ 1.741 no valor do salário mínimo para 2026, o que representa aí uma alta de R$ 120 ou 7,4% em relação aos R$ 1.621 atuais. E um ganho real aí de 2,3% em relação à inflação. O documento também projetou alta de 2,46% para o Produto Interno Bruto, o PIB, do ano que vem, que é a soma de todas as riquezas produzidas no país. Eu volto com vocês no estúdio.
4: Obrigada, Graziele Bezerra, pelas informações ao vivo aqui na Voz do Brasil.
5: Um novo passo nas negociações entre Brasil e Estados Unidos sobre as novas tarifas aplicadas ao nosso país.
4: Na tarde de hoje, os ministros Mauro Vieira, das Relações Exteriores, e Márcio Elias Rosa, do Desenvolvimento, Indústria, Comércio e Serviços, se reuniram de modo virtual com o representante de comércio dos Estados Unidos, Jameson Greer.
6: De acordo com nota divulgada após o encontro, o Brasil reafirmou que está aberto ao diálogo, mas voltou a criticar as tarifas impostas pelos Estados Unidos. Segundo o governo brasileiro, as medidas são unilaterais e não estão de acordo com as regras do comércio internacional. As taxas adicionais estão em vigor desde o dia 22 de julho. O ministro do Desenvolvimento, Indústria, Comércio e Serviços, Márcio Elias Rosa, destacou a importância da negociação.
7: Nada do que possa causar dano aos interesses econômicos do país ou ao interesse do Brasil, nós vamos negociar, vamos colocar na mesa.
6: Os dois países concordaram em realizar novas reuniões técnicas nas próximas semanas e depois um novo encontro em nível ministerial para avaliar os avanços das negociações. O governo brasileiro afirma que continuará buscando um acordo equilibrado e mutuamente benéfico com os Estados Unidos, com respeito ao diálogo e à soberania nacional. Reportagem Raquel Mariano.
5: A venda de ingressos para shows e eventos vai passar por mudanças. Um novo decreto protege o consumidor do chamado cambismo digital.
4: E um outro decreto define regras para a distribuição de água em eventos culturais.
8: O novo decreto sobre a comercialização de ingressos para eventos foi resultado de denúncias de consumidores sobre a dificuldade de acesso a ingressos nas plataformas de venda oficiais. Isso porque uma prática chamada cambismo digital costuma fazer compras em massa dos ingressos disponibilizados e revender a preços mais caros, o que, de acordo com a Secretaria Nacional de Defesa do Consumidor, é uma prática abusiva. Agora, os vendedores e revendedores devem obedecer a regras que garantam a transparência. É o que explica o secretário da Senacom, Ricardo Morichita.
9: A primeira coisa, aquele que vende, que é aquele comercializador primário, ele tem que tomar cuidado. Ele tem que evitar que esses robôs, que esses programas tirem a oportunidade dos consumidores. A outra coisa, quando a gente olha para aquele que está revendendo, que a gente chama do intermediador secundário, é aquele que compra de quem não vai no show. Ele precisa dizer que ele não é a bilheteria oficial, que às vezes o consumidor se confunde e ele precisa fazer um alerta.

0: Outra regra prevista no decreto de comercialização de ingressos determina que haja clareza da destinação das taxas cobradas pelas plataformas. Os preços e taxas adicionais devem ser informados de forma visível em todas as etapas da compra no site. E uma novidade é o direito de arrependimento pela compra e de transferência do ingresso comprado para outro titular de forma gratuita. A advogada e representante dos consumidores em Minas Gerais, Luciana Ateniense, espera que as mudanças melhorem o acesso aos eventos.
1: Este decreto em relação ao evento realmente busca ajudar e ter acesso a todos vocês, fãs e nós consumidores que queremos apenas usufruir uma bela diversão, uma merecida diversão que infelizmente o computador deixa a gente longe deste acesso. Nós temos direito também a transferir aquele meu ingresso para quem eu quiser.
0: Outro decreto assinado nesta segunda-feira amplia e torna permanente a obrigatoriedade de oferecer água potável aos participantes de shows e eventos. A morte da jovem Ana Clara Benevides Machado num show da cantora Taylor Swift no Brasil em 2023 por desidratação trouxe à tona a necessidade de uma legislação específica que virou portaria naquele ano e agora vira lei. Eventos com mais de 1000 pessoas, sejam festivais, congressos, feiras ou shows, por exemplo, em locais abertos ou fechados, devem permitir a entrada de garrafas de água próprias dos participantes ou oferecer água de fácil acesso. O secretário Ricardo Morichita detalha a medida.
2: Todas as pessoas têm direito a entrar com a sua garrafinha de água. E para eventos acima de 1000 pessoas, duas possibilidades. Coloca bebedor para as pessoas beberem água ou distribua água. E se o preço for abusivo, a gente vai atrás.
0: As multas para empresas que descumprirem a lei podem chegar a 14 milhões de reais, de acordo com a Senacom. Reportagem Ana Gabriela Salles.
3: O Brasil vai adotar a biometria como sistema padrão de identificação em aeroportos, portos e hidrovias.
4: A utilização do modelo é voltada para o aumento da segurança e maior fluidez nos terminais.
3: A atual identificação manual será substituída em etapas.
5: Uma nova política estabelece diretrizes nacionais para a expansão do uso de biometria nos processos de embarque em terminais brasileiros. Segundo o ministro de Portos e Aeroportos, Tomé Franca, a proposta prevê a ampliação do fluxo digital de identificação de passageiros em aeroportos, portos, instalações portuárias e hidrovias.
6: A pessoa passa a ser a sua própria identificação. A partir de uma validação segura de identidade, a biometria poderá permitir que diferentes etapas da jornada sejam realizadas de maneira integrada. Uma viagem com menos necessidade de contato físico com documentos, equipamentos ou atendentes.
5: A implementação será realizada por etapas e terá acompanhamento de um comitê técnico interinstitucional de identificação biométrica. O grupo reúne representantes do Ministério de Portos e Aeroportos, da Agência Nacional de Aviação Civil, da Agência Nacional de Transportes Aquaviários e de entidades dos setores aéreo, portuário e aquaviário. Entre as atribuições do comitê estão acompanhar a execução da política, propor aperfeiçoamentos e elaborar um plano de implementação para cada modal com o cronograma das ações. O plano deverá ser publicado em até 90 dias. De acordo com Thiago Feierstein, presidente da ANAC, as novas diretrizes levam a experiência a padrões internacionais.
7: O primeiro passo para que o Brasil entre numa tendência internacional. O embarque biométrico, o embarque facial é uma coisa que eleva muito o padrão do Brasil internacionalmente.
5: De acordo com o documento, todo o tratamento das informações seguirá rigorosamente as diretrizes da Lei Geral de Proteção de Dados. Para a Regina Alencar, diretora da Polícia Administrativa Substituta do Departamento da Polícia Federal, o uso da tecnologia reforça a segurança das fronteiras.
8: Afinal, estão sob a nossa alçada o controle migratório, o policiamento aeroportuário e marítimo, além do gerenciamento de estratégicas bases biométricas nacionais voltadas à identificação humana, à emissão de documentos de viagem e à proteção de nossas fronteiras.
5: Nos voos internacionais, a biometria é utilizada atualmente no controle migratório. Já nos voos domésticos, o passageiro pode utilizar a identificação facial

0: ou o procedimento tradicional. Com a nova portaria, a biometria passa a integrar o fluxo padrão de embarque, conforme as condições estabelecidas no ato. Reportagem Gabriela Noronha.
1: Acompanhar os primeiros dias de um recém-nascido, o aleitamento, as primeiras vacinas.
2: Passando pelos marcos da primeira infância e monitoramento da estatura e peso ao longo dos anos.
1: Um acompanhamento que é feito pelo SUS.
2: E a caderneta da criança é uma importante aliada neste processo.
3: A caderneta da criança, entregue ainda na maternidade, acompanha meninos e meninas até os 9 anos. Ela reúne informações sobre vacinação, alimentação e saúde bucal, além de permitir o acompanhamento do peso, da altura e do desenvolvimento da criança. E cuidar de cada etapa desse crescimento faz parte da rotina de muitas famílias. A Bianca Povoa, moradora de Brasília, por exemplo, faz questão de acompanhar a evolução do filho Gustavo, de 9 meses. Todos os meses procura a unidade de saúde para manter os cuidados com o bebê em dia.
4: Primeiro é a prevenção. Quando o bebê nasce, a gente não sabe ao certo como lidar, o que fazer. Então, esse acompanhamento é importante. Desde o primeiro atendimento, no geral, a saúde deles é o que mais importa pra gente, né?
3: No Sistema Único de Saúde, esse acompanhamento começa nos primeiros dias de vida, com atenção ao recém-nascido, apoio ao aleitamento materno e às vacinas. A médica de família

0: comunidade, doutora Camila Damasceno, orienta as famílias a procurarem a unidade de saúde de referência para manter o acompanhamento em dia.
1: Está amamentando, ou se por algum motivo ela não pôde ser amamentada, se ela está usando uma fórmula adequada. A gente observa também peso, altura, tamanho do perímetro cefálico, né, que é o tamanho da cabeça da criança.
0: E os cuidados continuam durante toda a primeira infância. Além da alimentação adequada e da vacinação, brincar, conversar, ler e estimular a criança também são importantes para o desenvolvimento saudável. A técnica da Coordenação Geral de Atenção à Saúde das Crianças, Adolescentes e Jovens do Ministério da Saúde, Tatiana Selbman, explica que todos esses marcos de desenvolvimento são monitorados com a ajuda da caderneta.
2: E para o profissional de saúde, ela vai ser importante não só para acompanhar o crescimento, né, mas também para a vigilância do desenvolvimento infantil. Então, com a ajuda do cuidador, o profissional de saúde, ele tem a possibilidade de avaliar os marcos de desenvolvimento, como aquela criança está se desenvolvendo, né, em cada momento da sua vida.
0: Para garantir esse acompanhamento e manter os registros atualizados, é importante que as famílias levem a caderneta da criança em todas as consultas. Reportagem Pablo Mundim.
3: O estudante que não recebeu parcela do programa PEDMEIA pode verificar a situação do pagamento e checar se há pendências ativas em seu cadastro.
4: Antes de qualquer coisa, é importante verificar o motivo pelos canais oficiais e gratuitos de consulta.
5: O pagamento da quinta parcela do PEDMEIA já está caindo na conta dos estudantes de todo o Brasil e os depósitos vão até 31 de agosto. Mas o que fazer se você ainda não recebeu o dinheiro na data prevista pelo calendário? Em primeiro lugar, calma. A ausência do depósito não significa que o benefício foi perdido. Fatores como dados de presença ainda não enviados pela escola, pendências no CPF ou atualização do CAD único podem adiar a liberação. Como as redes de ensino possuem prazos para corrigir as informações, o valor retido pode ser pago de forma retroativa, como explica a coordenadora geral de articulação com redes e beneficiários do PEDMEIA no MEC, Ana Cecília Vera.
6: Então, se o estudante ele não recebeu uma parcela naquele momento, isso não significa necessariamente que ele perdeu o incentivo. Por quê? As secretarias e institutos federais, eles têm períodos para corrigir, para complementar as informações. E quando isso acontece dentro das regras e dos prazos do programa, e o estudante cumpre todos os critérios, a parcela pode ser enviada para o pagamento em um ciclo posterior. Por isso, né, inclusive, tem os estudantes que podem receber mais de uma parcela em um determinado período de pagamento.
5: Antes de tomar qualquer providência, comece consultando os canais oficiais para identificar o motivo da retenção, como o extrato e a autorização de movimentação no aplicativo Caixa Tem. Ana Cecília Vera complementa a sugestão.
6: A principal orientação que eu dou é, antes de concluir que você perdeu uma parcela, né, primeiro espere o término dá período de pagamento, olhe sempre a sua data de nascimento e, mais importante, consulta a sua situação no consulta PEDMEIA, tá? estudante.pedmeia.mec.gov.br, porque lá você vai conseguir acompanhar sua situação detalhada no programa e se existe, né, alguma pendência ou informação que ainda está sendo, né, enviada pela Secretaria de Educação, pela sua escola, tá bom? Para entender os próximos passos.
5: Então, vamos reforçar as dicas. Se identificar inconsistência de frequência, procure a secretaria da sua escola. Acompanhe seu benefício no aplicativo Caixa Tem e consulte sempre o portal estudante.pedmeia.mec.gov.br. Reportagem Gilberto Evangelista.
3: E celebramos em agosto o folclore brasileiro, uma época para lembrar das lendas e personagens que fazem parte da nossa cultura.
4: Quem gosta de histórias de Saci, Curupira e outras lendas brasileiras tem agora um espaço para conhecer mais sobre esses personagens.
3: Para ajudar a ter mais acesso a esse universo, a plataforma MEC Livros criou uma seção especial com 15 obras gratuitas.
7: O MEC Livros passou a reunir em uma sessão especial obras sobre lendas e histórias da cultura popular brasileira. A sessão Lendas do Brasil entrou no ar no dia 3 de agosto e reúne 15 livros que já faziam parte do acervo gratuito da plataforma do Ministério da Educação. A novidade está na organização dos títulos em um espaço específico, o que facilita o acesso dos leitores às obras. Segundo a coordenadora geral de materiais didáticos do MEC, MEC, Jaqueline Mello, a iniciativa ampliou a procura pelos livros.
8: O espaço organiza 15 obras que já faziam parte do acervo da plataforma e passaram a ser reunidas em uma mesma sessão. Desde então, os títulos somam mais de 2 mil aberturas realizadas por quase 2 mil leitores. O livro mais acessado é o Livro de Ouro do Folclore Brasileiro, com 682 aberturas. A iniciativa ganha destaque em agosto, o mês em que é celebrado o Dia do Folclore, na data de 22 de agosto.
7: A sessão Lendas do Brasil reúne títulos como Bestiário Brasileiro, de Luiz Antônio Simas, Lendas Brasileiras para Jovens, de Luiz da Câmara Cascudo, e Histórias Brasileira, de Ana Maria Machado. Também estão disponíveis obras de Roger Melo, como Curupira e Corre Cotia. O MEC Livros é uma plataforma gratuita do Ministério da Educação e está disponível para download nas principais lojas de aplicativos. A Biblioteca Digital do Brasil também pode ser acessada por meio de navegador de internet, como Google Chrome ou Firefox. Para mais informações, acesse as redes sociais do Ministério da Educação ou portalgov.br/MEC. Reportagem Júlio César de Oliveira.
4: E estão abertas as inscrições para bolsas de doutorado e pós-doutorado no exterior, voltadas a mulheres negras, quilombolas, indígenas e ciganas.
3: O objetivo é ampliar a participação de pesquisadoras brasileiras em redes internacionais de cooperação acadêmica
4: e fortalecer políticas públicas voltadas a essas mulheres.
3: As inscrições vão até 30 de setembro e a previsão é de que as bolsas sejam implementadas entre março de 2027 e dezembro de 2028.
4: As informações sobre a chamada pública podem ser encontradas no endereço www.gov.br/CNPq.
3: Câncer.
4: Uma campanha do Instituto reforça os riscos do cigarro e dos dispositivos eletrônicos, como os vapes, e destaca a importância da atividade física e do apoio profissional para quem quer abandonar o vício.
9: O cigarro contém, entre outras substâncias químicas, nicotina, monóxido de carbono e diversos compostos tóxicos e cancerígenos. Foi pensando nos malefícios provocados pelo tabagismo que o lutador de jiu-jitsu, Maicon Passos, decidiu procurar ajuda para parar de fumar pela segunda vez.
10: Eu botei na minha cabeça que não quero morrer de uma doença pulmonar. Eu acredito que com acompanhamento psicológico, né, vai ser bem mais fácil.
9: A ajuda que Maicon buscou foi na Unidade Básica de Saúde de Vicente Pires, onde uma equipe multidisciplinar acompanha o fumante por um ano para que ele possa abandonar o vício. A coordenadora do grupo, a farmacêutica Larissa Dutra, fala sobre os desafios para evitar uma recaída.
11: A gente insiste para que o paciente não desista, porque a dependência à nicotina, ela é muito difícil, muito

0: muito difícil de ser vencida. Então a gente sempre fala pro paciente, não é uma questão de...
1: O risco de desenvolvimento de diversos tipos de câncer. Para o médico Fernando Barros, da Gerência de Vigilância de Doenças e Agravos de Cigarros Eletrônicos.
2: A experimentação do vape, que é uma quantidade muito grande de nicotina que tem nesses aparelhos, que leva o indivíduo a se viciar rapidamente. Esse é hoje nosso grande desafio.
1: Em alusão ao Dia Nacional de Combate ao Fumo, celebrado no sábado, o Instituto Nacional de Câncer realiza a campanha anual de combate ao tabagismo. E o tema deste ano é atividade física e saúde. Treinar não combina com fumar. A coordenadora de prevenção e vigilância do Instituto Nacional de Câncer, Márcia Sarpa, fala sobre a campanha.
3: O uso de produtos de tabaco e nicotina compromete a capacidade respiratória, cardiovascular e o desempenho físico. Já a atividade física contribui para a saúde e é uma importante aliada para quem deseja parar de fumar, ajudando no enfrentamento da fissura e da abstinência.
1: A Organização Mundial da Saúde ressalta os riscos da exposição ao tabaco, em especial durante o período reprodutivo. Segundo a OMS, não existe...

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8: Cultura, 8 horas e 4 minutos. 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

0: Cultura, 8 horas, 17 minutos.
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3: Cultura, 8 horas, 20 minutos.

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3: Cultura, 8 horas e 33 minutos.

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10: Cultura, 8 horas, 46 minutos.

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